e este é o propósito que eu tenho, é dar ao povo e ao público o melhor que sei. Epá, e não quero ninguém triste, quero que saiam dali completamente satisfeitos, com água na boca, a dizer, olha, ouvia mais uma música, ouvia mais duas, olha, gostei muito. E é isso que eu tenho lutado para fazer, é isso que eu tenho conseguido. Alguém que faz um espetáculo sai com a ideia de que...

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vai ter o tempo. Não se preocupem demasiado com o que já passou, carregando pesos de coisas más que no passado, muitas vezes as pessoas carregam. Não se preocupem demasiado em viver o futuro, tenta se concentrar naquilo que estão a fazer hoje. Isso é que, no fundo, acaba por fazer com que o futuro seja melhor. É aquilo que a gente consegue mudar no dia a dia.

0: 3 horas. Boa noite.
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No entanto, eu vivo profissionalmente da música desde que comecei a cantar em 1999 e felizmente pago as minhas contas, não devo nada a ninguém, tenho conseguido subsistir e investir nos meus trabalhos, nos meus projetos. Portanto, mesmo assim, considero que sou uma privilegiada e o que eu aconselho aos meus colegas é não fiquem à espera que as pessoas os reconheçam pelo talento. Há muita gente que tem talento e há sempre alguém que tem muito mais talento do que nós. Portanto, o que temos que fazer é ter um caminho, é traçar um caminho, traçar objetivos e ter uma enorme resiliência. As coisas acontecem.

0: 4 horas.
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bem ou mal, permitiu em termos de criação. Eu falo por mim, foi uma coisa incrível que aconteceu, porque aquele isolamento, para mim, pelo menos, foi muito inspirador. E se calhar até a criar com base na desgraça, seja própria ou seja alheia, mas a verdade é que foi um período que permitiu fazer coisas como nunca tínhamos feito antes.

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1: 5 horas.
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duas coisas fundamentais, que uma é não se deixar iludir pela fama. Não querem vir para esta profissão para serem famosos. Venham porque amam a representação, a arte de representar. E terem a humildade de começar cada trabalho como se fosse o primeiro. Não acharem que já sabem tudo.

0: 6 horas.
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que gosta muito de densidade, do profundamento, adiro-me muito à melancolia, à harmonia, nem que seja uma alegria triste, uma força triste que a música tem, a apreciação daquilo que é mais profundo e todas essas coisas, não necessariamente fazendo somente músicas tristes, mas a música tem que ter força e densidade e peso e estrutura e massa sonora, que eu adoro, porque eu bebi muito do rock progressivo, que eram as coisas que o meu pai ouvia. Meu pai é uma grande influência minha a nível musical,

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0: 7 horas.
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já me deixei cair, mas nunca me deixei morrer. Eu levantei-me, mas não é fácil. Neste mundo da arte é muito difícil tu conseguires ter força para te levantares todos os dias e pensares eu vou conseguir, porque não depende só de ti. No meio musical da arte não é assim. Tu podes ter muito talento, mas não depende de ti. Depende de quem é

trabalho com um público que consome músicas que marcaram a geração deles. E muito em português. E dou graças a Deus por isso, não é? Porque no fundo somos nós, os intérpretes, os responsáveis pela conservação do repertório e deste património musical que os antigos nos foram deixando.

0: 8 horas.
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0: A Associação Ambiental Zero alerta para o risco de os quase 8 milhões de euros destinados a projetos de restauro da natureza em áreas urbanas se traduzirem apenas em cosmética verde. O Governo atribuiu financiamento a 7 municípios: Beja, Salurico da Beira, Évora, Guimarães, Leiria, São João da Madeira e Vila Real, para projetos piloto que antecipam o futuro programa de ação para a resiliência e restauro da natureza em áreas urbanas. Entre os maiores apoios estão os 3 milhões e 400 mil euros destinados a Évora e os cerca de 1 milhão e 660 mil euros atribuídos a São João da Madeira. A Zero defende critérios mais exigentes, nomeadamente a utilização obrigatória de espécies autóctones, limites de custo por metro quadrado e métodos mais rigorosos para medir os resultados dos projetos. A associação pede ainda transparência na escolha dos municípios e a proibição do uso de herbicidas nos espaços intervencionados. A Zero diz que vai acompanhar a execução dos projetos-piloto para avaliar o seu impacto na biodiversidade e perceber se podem servir de modelo para o futuro programa nacional. A revisão do Plano Diretor Municipal de Silves está a avançar, com os primeiros resultados do diagnóstico económico do Conselho já conhecidos. Um levantamento realizado nas sedes de freguesia identificou cerca de 1.600 atividades económicas em funcionamento. Armação de Pera apresenta o maior número, seguida de Silves e São Bartolomeu de Messines. Os serviços são a principal atividade, seguidos pelo comércio e pela restauração e bebidas. A informação recolhida vai agora a ser cruzada com outros dados e estudos e servirá de base à proposta de revisão do PDM. O município de Silves já pediu também uma reunião preparatória para a constituição da comissão consultiva que vai acompanhar o processo. O Festival M estreia-se no sábado em São Bartolomeu de Messines com uma noite dedicada à juventude. A iniciativa surgiu por sugestão de alguns jovens e pretende assinalar o início do novo ano escolar, proporcionando uma noite diferente aos jovens da freguesia. Em declarações à Rádio Portimão, a presidente da Junta de Freguesia, Carla Benedito, explica o objetivo da iniciativa.
2: Foi de iniciativa deles virem a falar comigo, dizer que queriam fazer aí, gostava que houvesse aqui em São Bartolomeu de Messines um encontro, imagino, de DJs ou de rappers, esse tipo de música assim. E então nós comprometemos com ele, a Junta de Freguesia, com os jovens, dizer: sim senhora, para lá nós vamos então marcar aqui o primeiro festival para a vossa idade. E assim foi, já no terreno, já este fim de semana, a primeira edição do Festival M. O festival foi pensado assim nesta altura também em setembro, para marcar também aqui o início do ano letivo.
0: Carla Benedito adianta que esta primeira edição terá apenas um dia, mas a intenção é fazer crescer o festival e criar no futuro novas atrações.
2: Esta é a primeira edição, como também é a primeira vez que o fazemos, decidimos estar só aqui num dia. Queremos depois alargar para dois, três dias, portanto sexta, sábado e domingo, um fim de semana assim mais alargado, e quem sabe até durante toda uma semana. Queríamos inserir depois aqui outro tipo de atividades, de por exemplo, os grafites, pinturas de murais, haver aqui depois uma outra série de atividades, também tudo direcionado para os jovens.
0: O Festival M realiza-se no mesmo dia e no mesmo espaço do Algarve Motor Fest, encontro dedicado ao universo automóvel, com exposição de veículos, clubes e várias atividades. A organização espera, por isso, um dia de grande movimento no Parque de Feiras e Exposições de São Bartolomeu de Messines. E para quem quiser participar, chegar ao recinto é simples.
2: A rotunda da entrada de São Bartolomeu de Messines, do lado direito, temos ali o nosso parque para as nossas festas. Tem estacionamento na zona, tem casas de banho, portanto, camarins, tem toda a logística que é necessária para receber qualquer tipo de evento.
0: Festival M e Algarve Motor Fest, sábado, a partir das 11 horas, no Parque de Feiras e Exposições de São Bartolomeu de Messines. O Investor Talks, um evento dedicado à literacia financeira, aos investimentos e ao empreendedorismo, regressa este fim de semana a Portimão. A quinta edição decorre sábado e domingo no Portimão Arena, com mais de 50 palestras e painéis distribuídos por quatro palcos: finanças pessoais, bolsa, imobiliário, negócios, tecnologia e empreendedorismo são alguns dos temas em destaque. Entre os convidados estão Fred Canto e Castro, Rui Pedro Bairrada, Karina Meireles e Mariana Costa, entre outros especialistas e empresários. A organização espera ultrapassar os 2 mil participantes nesta edição.

0: 8 a 20 de setembro, São Bartolomeu de Messinas recebe a 16ª Festa das Tradições, com a participação das associações locais. 3 dias para celebrar as nossas raízes ao som da música, entre artesanato, gastronomia, produtos locais e jogos tradicionais. No palco, Luís Godinho, Orquestra Garve Fol, Clube da Batucada da Casa do Povo de Messinas, Algarve Marafado, João Paulo Cavaco, Sopa de Pedra e da Balada. E no dia 19, o 42º Festival Nacional de Folclore, integrado na Festa das Tradições. 16ª Festa das Tradições, de 18 a 20 de setembro, no Parque de Feiras e Exposições de São Bartolomeu de Messinas. Organização, Freguesia de São Bartolomeu de Messinas. Apoio, Município de Silves.
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tudo bem, estávamos a acertar as coisas, até que o dono do bar nos disse, então, como é que vocês se chamam? E nós aí, pois não tínhamos pensado ainda nisso. Olha, então põe aí umas aspas na tua agenda, pá, e nós assim que soubermos o nome da banda, vamos-te dizer. E entretanto as aspas ficaram na agenda dele e nós assumimos, entre aspas, como

0: 9 horas.
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No fundo, eu acredito que tudo foi fluindo um bocado. Na minha carreira nunca procurei nada, as coisas foram aparecendo e eu fui aproveitando as oportunidades que a vida me foi dando.

Eu entrei como concorrente neste programa mais lendário da televisão, sem desprimor a outros, e a pessoa chega e sente logo um ambiente de genuína felicidade. Às vezes, quando se vai a um programa de televisão, existe alguma tensão no ar, algum stress, e a pessoa chega ao preço certo, parece que chegou a outro mundo, a um mundo encantado realmente, ou seja, mesmo um mundo encantado da televisão, como nós todos sonhámos. E as pessoas estão todas felizes por estar ali. E eu estava muito feliz porque eu fiz a música já com a referência do Preço Certo. Eu pus o sample do Fernando Mendes e chamei à música Preço Certo e pus aqueles elementos todos das palmas, que eu chamo palmas à Preço Certo. E usei isso para canalizar e quase para me dar força para celebrar também.

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O Caçapo com a música nesta manhã de sexta-feira, 11 de setembro. Muito bom dia, seja bem-vindo. 5 minutos passam das 10, Café e Companhia está a começar. Vamos ficar por cá até bem perto da 1 da tarde com muitas rubricas, boa disposição e uma seleção musical escolhida a dedo. Vamos falar do estado do tempo, convém. Continuamos com muito calor aqui no Algarve. Se está a pensar, por exemplo, fazer umas mini férias, tirar um fim de semana, aproveite porque vamos ter, continuamos a ter calor com temperaturas acima dos 30 graus, embora hoje vamos ficar nos 29. Mas algures vai fazer 30. Ora bem, o céu hoje estará completamente limpo, o vento sopra moderado. O fim de semana vai ser mais do mesmo, com as temperaturas máximas a subirem ligeiramente. Amanhã poderá chegar aos 32 graus e no domingo aos 31. E pelo que vejo, o resto da semana vai ser assim, sempre com temperaturas ali nos 30, 32 graus. Portanto, o verão não nos quer deixar de maneira nenhuma. Cá para mim, vamos continuar a ter calor até bem tarde. É assim, é o Algarve. Vamos daqui a pouco conhecer as capas dos jornais e os principais temas que estão a marcar a atualidade de hoje. Para já, vamos avançar com a música, escutar o Azul do Céu, do André Sardé, e logo depois a Áurea com o tema Don't Say It, e eu volto depois com mais informação. É sexta-feira, para além das nossas rubricas fixas, temos as móveis, não é? Aquelas que nos fazem só visitas em determinados dias. É o caso do António Morteira da Silva, que vai estar aqui daqui a pouco com uma música para a Mesa do Canto, e hoje ele vai retratar a data que se está a comemorar hoje, 25 anos do 11 de setembro. Já lá iremos. Bom dia, bom fim de semana, bem-vindo.

10h14, manhã de sexta-feira, Passos Coelho avisa Montenegro que o tempo para fazer reformas está a esgotar-se. Aulas começam com falta de professores e proibição de smartphones até ao nono ano. INEM, sindicato reunido com o Ministério da Saúde para tentar travar greve. Fixação de médicos. Ordem pede incentivos para zonas de baixa densidade. Julgamento dos dois polícias acusados de tortura vai decorrer à porta fechada. 4 aviões, quase 3 mil mortos. O choque, o dia 11 de setembro de 2001. A Amnistia denuncia a impunidade dos crimes durante guerra contra o terror. A Amnistia Internacional denunciou hoje, por ocasião dos 25 anos do 11 de setembro, que os crimes cometidos em nome da guerra contra o terror, após a resposta dos Estados Unidos aos atentados, não foram julgados. Memórias de quem esteve no terreno nos ataques do 11 de setembro permanecem 25 anos depois. Papel dos média na cobertura de crises globais sofreu transformação com o 11 de setembro. BCE sobe juros em 0,25 pontos percentuais pela segunda vez este ano.

Continuando, a inflação de 3,3% em agosto, a aceleração explicada pelo aumento do preço do gasóleo. 9 distritos do centro e sul sob aviso amarelo no fim de semana devido ao calor. E o governo rejeita oportunismo na atribuição do suplemento de pensões. Agora, escapas dos jornais e começamos com o Diário de Notícias. 25 anos do 11 de setembro, o Império contra-atacou, mas o mundo nunca mais foi o mesmo. 70 mil alunos regressam às aulas sem terem todos os professores. O Jornal Público também recorda os 25 anos do 11 de setembro. O mundo mudou, mas não ficou melhor. Inflação alta por mais tempo faz antever novas subidas de juros. O BCE subiu taxas e deu sinais de que poderá fazê-lo outra vez. Os juros da dívida estão mais altos. Ganhos do Estado com IVA pagam alívio no IRS e bónus nas pensões, faz a manchete do Jornal de Notícias. Arrecadados 10 mil milhões desde o início da guerra no Irão. Preço dos combustíveis decisivo para o enorme aumento da receita. Milhares de alunos começam aulas sem todos os professores. O ano letivo arranca hoje. Problema crónico é mais sentido no primeiro ciclo. As escolas podem alargar proibição dos telemóveis até ao 12º ano. Outra capa, o Correio da Manhã destaca denúncia contra cartel, trama, rede de prostituição. Carta anónima sobre tráfico de droga iniciou a investigação. O escândalo do elefante branco, escutas telefónicas revelam contratação de mulheres. Vamos até ao jornal Negócios Fim de Semana, as horas que mudaram o mundo. Também a assinalar os 25 anos do 11 de setembro. Na aviação há o antes e o pós 2001. A banca foi forçada a ser vigilante. Após ataques, a economia mundial abrandou os 8 momentos chave. Conheçam-os, o jornal Negócios apresenta-os. E o depoimento de Francisco Seixas da Costa e a opinião de Rafier Solana. Há também uma entrevista a Ruben Alves para acompanhar. Diz que Lisboa é um teatro a céu aberto. Antiga siderurgia investe para travar fatura energética. Os juros vão manter-se altos por um longo período e combustíveis tiram poder de compra às exportações. Agora, o Jornal Económico, crise energética, aumento dos preços do petróleo e do gás pressionam as empresas e ameaçam exportações e empregos. Empresários e gestores pedem ao governo apoios à tesouraria e maior ambição fiscal. Air France KLM inclui a opção para pagamento da TAP em ações. Empresas querem IA acelerar processos nos tribunais. E agora a imprensa desportiva. Começamos com o jornal O Jogo e uma dupla de aço portista, Benarek e Kivior, que voltam a juntar-se e querem de novo a baliza a zeros na viagem a Rio Maior, onde os Dragões perderam na época passada. O Record traz à capa o jogador Gelderup com uma missão. O Rui Costa sobe a parada para agarrar o norueguês. Portanto, é as águias, a equipa benfiquista que tem a missão de ficar, de continuar com o jogador na sua equipa. E fechamos com o jornal A Bola. Ora, talento à solta é a manchete. Prestiani e Gelderup deslumbram e são os miúdos maravilha do Benfica de Marco Silva. É tudo. Voltamos à música para ouvirmos a Joana Almeirante com o tema Soamos Todas Iguais e logo a seguir
chega o Daniel Vieira com os Dias da História.

0: 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Uma compilação de Paulo Jorge de Sousa Pinto, com edição de Daniel Vieira. 11 de setembro, 1714. Fim do Cerco de Barcelona. Na madrugada deste dia, a artilharia do exército de Filipe V abriu várias brechas nas muralhas de Barcelona, permitindo às tropas sitiantes lançar o assalto final à cidade. Após várias horas de combate, os líderes da milícia e as autoridades de Barcelona aceitaram um cessar-fogo e prepararam a rendição, que se concretizou no dia seguinte. Chegava assim ao fim a resistência de Barcelona ao cerco das forças franco-espanholas, que durara mais de um ano. Durante este período, os catalães tentaram por várias vezes quebrar o cerco, mas a sua situação tornou-se crítica com a chegada, em julho, de um exército de 20 mil franceses com reforço de artilharia. A queda de Barcelona marcou a derrota da Catalunha na guerra contra o novo rei de Espanha, Filipe V, e assinalou o fim da crise internacional conhecida como Guerra de Sucessão de Espanha, que dividira a Europa entre 1701 e 1714 e que fora desencadeada pela morte de Carlos II de Espanha. O principal candidato ao trono era Filipe, neto de Luís XIV de França, mas os receios de uma união franco-espanhola levaram várias potências a apoiar outros pretendentes, nomeadamente o arquiduque Carlos de Áustria. A guerra foi concluída com a Paz de Utrecht, em 1713, que consagrou a vitória de Filipe como Filipe V de Espanha. A Catalunha, porém, apoiante do arquiduque Carlos, recusou-se a assinar a paz e prosseguiu a guerra contra Filipe V. A repressão sobre a Catalunha e a sua população foi particularmente severa. Houve confisco de bens, prisões e execuções, e Barcelona foi obrigada a pagar uma indemnização e sujeita a pesados impostos. Foi aqui construída uma cidadela para manter a cidade sob controle militar e impedir novas revoltas. As constituições catalãs, o documento jurídico que garantia as liberdades tradicionais da região, foram abolidas e a Catalunha foi colocada sob as leis de Castela. O cerco de Barcelona deixou marcas profundas na identidade nacional catalã e o dia 11 de setembro é hoje celebrado como o Dia Nacional da Catalunha. Os dias da história.
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0: Está na hora, vamos ouvir o António Mortara da Silva, que já está preparado para entrar e apresentar mais uma música para a mesa do canto, que hoje recorda um trágico acontecimento que aconteceu há 25 anos atrás na América. Olá António, bom dia, bem-vindo.
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2: Olá Isabel, bom dia. Cá estamos com mais uma edição da Música para a Mesa do Canto. Hoje falamos de um episódio que aconteceu há 25 anos e que é um dos momentos mais marcantes da história moderna e do século XXI a nível mundial.
0: E que não deixou ninguém ficar indiferente a algo impensável e que infelizmente aconteceu.
2: Então olha, passam hoje 25 anos do ataque às Torres Gêmeas do World Trade Center e ao Pentágono. Um dia que ficou na história pelos piores motivos e em que morreram muito perto de 3 mil inocentes.
0: E sabe-se agora, passados estes anos, que há pessoas com graves problemas de saúde a nível oncológico.
2: Sim, olha, então a música de hoje é um tema que adoro, lançado originalmente em 1992 como parte do aclamado álbum Automatic for the People, dos R.E.M. A versão que vai tocar hoje é um mix que foi feito, salvo erro, nos Estados Unidos por uma rádio. Nem me lembro bem como é que acabou por me chegar às mãos esta versão. Mas sei que a adoro e que a guardei religiosamente desde o dia em que eu ouvi e que a recebi, e já não me lembro bem como. Então, se a canção em si, o Everybody Hurts, já é impactante, esta versão que vamos ouvir é ainda mais especial, por assim dizer. Não consigo deixar de ouvir sem me lembrar imediatamente de onde estava quando soube o que estava a acontecer e da minha reação quando vi as primeiras imagens das Torres Gêmeas. Eu lembro-me perfeitamente como se fosse hoje que estava a trabalhar e a minha mãe ligou-me a contar o que se estava a passar e eu ainda pensei e até lhe respondi que ela devia ter adormecido depois do almoço e que estava a ver um filme. Depois de desligar a chamada, liguei o rádio e fui ouvindo até conseguir chegar ao pé de uma televisão e ver as primeiras imagens. Então olha, hoje passam 25 anos e em jeito de homenagem a todos os que perderam a vida e a todos os que perderam entes queridos neste dia 11 de setembro de 2001, fica aqui a música para a mesa do canto, a versão especial de Everybody Hurts dos R.E.M. na Portimão FM.
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1: Olá, boa sexta-feira, boa entrada em fim de semana. O Dia Nacional do Bombeiro Profissional é celebrado a 11 de setembro. Este dia visa homenagear todos os bombeiros profissionais e respectivas corporações e destacar o trabalho e contribuição destes na

proteção das populações e na prestação de cuidados e serviços de apoio. A escolha do dia 11 de setembro para a comemoração do Dia de Bombeiro Profissional prende-se com os atentados terroristas às Torres Gêmeas em Nova Iorque em 2001. Os nossos parabéns hoje vão para um cantor, músico, DJ e fotógrafo que faz 61 anos. Chama-se Moby. Toca teclado, guitarra e baixo. O seu nome deriva da obra Moby Dick, de Herman Melville, que foi seu tio tetravô. Declarou-se vegano e participa ativamente em campanhas para sensibilizar as pessoas pela libertação animal. Começou a tocar música quando tinha 9 anos de idade. Passou a tocar com um grupo de art punk quando tinha 14. Lançou o seu primeiro single de sucesso em 91. Go!

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1: 10h43, agora a informação do mundo agrícola. António Reis Pereira, professor universitário, defende num artigo de opinião no Agroportal que Portugal e Espanha devem privilegiar a cooperação sem que isso implique necessariamente uma maior integração ou uma governação agrícola ibérica. No setor vitivinícola, o Governo criou um regime excepcional de apoio à reestruturação e conversão de vinhas para produtores afetados pelas intempéries do início do ano. A CAP considera positivos os apoios anunciados para o Douro, mas defende que devem ser alargados às restantes regiões produtoras. Entretanto, os produtores do Alentejo reclamam respostas específicas para os problemas da região. A Reserva Agrícola de Crise da União Europeia, reforçada este ano com 300 milhões de euros, está já esgotada. Nos Açores, a Federação Agrícola quer que o apoio de 10 cêntimos por litro ao gasóleo agrícola seja também aplicado aos agricultores do arquipélago. E os preços da produção agrícola na União Europeia recuaram 5,8% no segundo trimestre em termos homólogos. No setor pecuário, a UPGAL considera que o pagamento das indemnizações por ataques de lobo em 20 dias não resolve o problema e pede alterações ao sistema de reconhecimento dos ataques e às medidas de prevenção. Já sobre a barragem do Pisão, a Ministra do Ambiente considera preocupante um novo embargo e admite pedir apoio ao Parlamento. Se quiser obter informação mais detalhada, basta aceder a agroportal.pt. Hoje é sexta-feira, geralmente não há expresso curto, mas hoje vamos contornar esta exceção, até porque a data pede, e o expresso curto de hoje é da autoria do diretor de arte Marco Grieco, intitula-se Um Dia Como Outro Qualquer.

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Ora, o Expresso Curto de hoje intitula-se Um Dia Como Outro Qualquer, é da autoria do diretor de arte Marco Grieco. Lembro-me bem daquele dia, estamos a falar de 11 de setembro, eu ainda trabalhava num diário na cidade do Porto. Havia sido uma manhã ensolarada, com aquele sol preguiçoso, lento no seu acordar, que a cidade invicta conhece tão bem. A caminho do jornal, já quase à hora do almoço, a emissão especial, a rádio, dava conta do que até então parecia um acidente sem precedentes. Um avião de passageiros havia embatido contra uma das Torres Gêmeas em Nova York. Chegado à redação, a azáfama dava conta de que aquele não seria um dia como outro qualquer. Todas as televisões mostravam, em direto, a perspectiva do imenso arranha-céus a deitar fumo negro esventrado por uma cicatriz do tamanho de um Boeing 767. Poucos segundos ou minutos depois, a Torre Sul também é atingida. O combustível espalha-se pela fachada do prédio como uma bomba alada de destruição massiva. Não era um mero acaso ou imperícia técnica, muito pelo contrário. A civilização ocidental estava efetivamente a ser atacada no seu âmago, na representação Yang de tudo que daí advém de bom e de mau. Nova Iorque, na segunda metade do século XX, tornara-se o símbolo dos excessos do capitalismo. E aquelas duas torres eram o epítome deste imaginário. Até aquela manhã de setembro. Poucos minutos depois dos dois embates, aqueles dois gigantes de aço e concreto viraram pó, literalmente. Pareciam feitos de areia, mais frágeis que singelos castelos construídos na praia, tão instáveis e voláteis como o verão nestas latitudes. Todos nós, chocados a olhar para os ecrãs, teríamos pela frente uma das maiores maratonas das nossas carreiras jornalísticas. Seriam horas em frente aos computadores, a debitar caracteres, a procurar imagens, a desenhar e redesenhar páginas, a contactar correspondentes, a entrevistar autoridades e especialistas, a tentar plasmar no papel todo aquele muito pouco admirável mundo novo que ali se desenhava. Foram mais de 24 horas seguidas de trabalho, mas a verdadeira dimensão de tudo aquilo ainda levaria dias, semanas, meses ou mesmo anos para alcançar. Morreram alguns por uma causa, milhares por estarem no lugar errado, à hora errada, e algumas centenas a cumprir a sua dedicada obrigação profissional. Muitos textos, fotografias, infografias e páginas depois, ao olhar para trás, continuamos chocados com toda aquela ousadia, todo aquele sórdido planeamento para tentar arranhar o ego norte-americano. Nestes 25 anos desde a tragédia, inúmeros documentários foram produzidos, muitos filmes e séries foram feitos, outros tantos livros foram escritos. Ergueram-se novos arranha-céus, ainda mais altos e mais caros, e o capitalismo não recolheu as garras, tornando-se, sim, mais selvagem do que nunca. Onde estava a 11 de setembro de 2001? Lembra-se? Mesmo que não se lembre, foi naquele dia que parecia um dia qualquer que o mundo mudou para pior. É o Expresso Curto de hoje, do diretor de arte Marco Grieco. Estamos a chegar ao fim da primeira hora de emissão, há mais 2 horas pela frente. Depois da hora certa, vou começar por lhe trazer as previsões para o fim de semana dos 12 signos do zodíaco. Espero por si, aí desse lado. E agora vamos todos puxar pela imaginação com John Lennon e imaginar um mundo bonito, sem ofensas,
em que todos somos dedicados uns aos outros. Era um mundo perfeito.

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Ah, Gisela, Gisela. Bárbara Tinoco com o António Zambujo. Há pouco, David Fonseca com Nada a Perder. E o Gustavo Reinas começou esta segunda hora com Deixo o Número Aqui. Vamos às previsões para os 12 signos do zodíaco. Ora bem, começamos com o primeiro da lista, o signo Carneiro. O fim de semana começa com energia renovada. Aproveite para fazer algo diferente, estar com amigos e deixar para trás preocupações que já não merecem a sua atenção. Um convite inesperado pode trazer muita animação. Touro, um dia perfeito para abrandar e aproveitar as coisas simples. Uma saída tranquila ou um encontro com amigos pode tornar a noite ainda mais especial. Descontraia e aproveite o momento. Gêmeos, prepare-se para um fim de semana movimentado. Há encontros, conversas e boas oportunidades para se divertir. Uma pessoa ou uma situação inesperada pode surpreendê-lo pela positiva. Caranguejo, hoje o que importa é estar perto de quem lhe faz bem. Aproveite a companhia da família e dos amigos e permita-se descansar. Um ambiente descontraído vai ajudá-lo a recuperar energias. Leão, é tempo de brilhar. O ambiente favorece encontros, diversão e novas experiências. Saia, conviva e aproveite tudo aquilo que o fim de semana tem para lhe oferecer. Virgem, deixe a agenda de lado e permita-se simplesmente aproveitar. Uma saída ou um encontro com amigos pode devolver-lhe a energia de que precisava. Hoje, menos preocupações e mais prazer. Balança, sexta-feira com boas vibrações e vontade de celebrar. Um convite pode levá-lo a um lugar onde não estava a pensar ir e pode valer muito a pena. Aproveite a companhia certa. Escorpião, vai sentir-se mais confiante e disponível para aproveitar o momento. Uma conversa interessante ou um encontro inesperado pode marcar positivamente o início do fim de semana. Sagitário, a aventura chama por si, aceite convites, conheça lugares e pessoas e não tenha medo de mudar os planos. Quanto mais espontâneo for, mais divertido poderá ser o seu fim de semana. Capricórnio, depois de uma semana exigente, está na hora de desligar. Mime-se, saia, encontre os amigos e faça algo que lhe dê prazer. O descanso também é uma forma de produtividade. Aquário, um fim de semana cheio de possibilidades começa hoje. Uma nova amizade, um convite ou uma experiência diferente pode trazer uma agradável surpresa. Esteja aberto ao novo. E terminamos com o último da lista, o signo Peixes. As estrelas convidam ao descanso, à música e aos momentos especiais. Siga a sua intuição e aproveite cada instante. Uma noite aparentemente simples pode tornar-se inesquecível. Pensamento do dia comum a todos. A vida também acontece nos pequenos momentos, uma conversa, um abraço, uma gargalhada, uma noite bem passada. Aproveite o presente, é aí que a felicidade começa. Bom, falo de fim de semana, de boa disposição, de convívio. Então, assim agora de cabeça, temos o Festival do Berbigão a começar já esta noite na Figueira. Portanto, há música e comidinha. O que é que temos mais? Amanhã, em São Bartolomeu de Messines, o Motorfest e o Festival M. São um 2 em 1. E temos Fado na Lota também no fim de semana, ali na zona Ribeirinha. Portanto, é para todos os gostos. É aparecer e há muito mais coisas que com certeza há acontecerem na nossa região. Mas, para já, são 3 iniciativas aqui, bem perto, em Portimão. 2 e uma no concelho vizinho. Freguesia um bocadinho mais longe, em São Bartolomeu de Messines. Portanto, olha, apareça, não há desculpas para ficar em casa. A Irma diz que podíamos ser nós. E não é que podia.

O as vale mais, assim é, os santos e pecadores desta manhã de sexta-feira, 11 de setembro. Vamos às notícias do mundo da música. A Rita Red Shoes lança a 25 de setembro o novo álbum, Fala, construído exclusivamente com temas de autoras portuguesas. O disco reúne 11 compositoras, entre elas a Garota Não, Amélia Mus, Ana Bacalhau, Cláudia Pascoal, Joana Espadinha, Márcia Mafalda Veiga e Margarida Campelo. Rita Red Shoes apresenta o álbum a 24 de outubro, na Casa da Música no Porto, e a 28 no Teatro Maria Matos, em Lisboa. Portanto, eu diria que será um disco exclusivamente feminino, mas para toda a gente ouvir. É feito por gente, por mulheres, para todos os sexos. Nos Estados Unidos, os Slipknot regressam às canções com Arsenal, o primeiro tema novo da banda em 4 anos e o primeiro lançamento pela nova editora do grupo. Já as Spice Girls voltaram a alimentar as expectativas dos fãs com um misterioso anúncio, mas a surpresa acabou por ser uma nova caixa de coleção com os 14 singles da banda e não o esperado, que era efetivamente o regresso aos palcos da formação completa. E Bruce Springsteen reforça a sua intervenção política com um novo filme-concerto no qual critica as políticas de Donald Trump e apela à defesa dos valores democráticos norte-americanos. Entretanto, em Portugal, começam também a ganhar espaço as chamadas salas de escuta. Agora soou mal, não é? Escuta faz logo lembrar o pior, mas não. Isto é bom. São salas inspiradas nos tradicionais jazz kissa japoneses, espaços dedicados exclusivamente a ouvir música com atenção, longe do ruído habitual de bares e salas de espetáculo. Portanto, assim, uma cave é um bom sítio para se ouvir música, para ter uma sala de escuta. É o que eu tenho aqui, basicamente, não é? Uma sala de escuta. E é tudo quanto a novidades do mundo da música. Seguimos em frente. Esta foi arrancada lá do fundo do baú, mas vale a pena. Nazareth com Love Hurts. Bom fim de semana.

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A Carolina Deslandes, Não Me Importo. Vem aí o Nuno Fernandes com o seu Compact Music.

Para quem era crescido na década de 90, é impossível esquecer um dos filmes mais icónicos desta década. Falo-vos de Guarda-Costas, ou Bodyguard, de 1992.

conta a história de Rachel, uma cantora de sucesso que se vê a braços com um conjunto de ameaças de morte. O seu agente decide contratar Frank Farmer, um ex-agente dos serviços secretos americanos, para protegê-la, embora com bastante relutância por parte desta.

Este mundo, Rachel, interpretado por Whitney Houston, era bastante conhecido para a cantora. Ironicamente, todo o ambiente representado foi a armadilha para Whitney. A pressão discográfica, a idolatração e o mundo das drogas e álcool, que era a presença constante desta indústria, demonstrou-se ser fatal.

embora considerado como um filme demasiado melodramático, rendeu qualquer coisa como 410 milhões de dólares pelo mundo inteiro. Encontramos aqui das canções mais conhecidas da carreira do Whitney, como Run To You, I Have Nothing e I Will Always Love You. Esta banda sonora foi premiada com um Grammy como Álbum do Ano.

Embora I Will Always Love You tenha ofuscado todos, hoje ficamos com uma canção do filme que foi lançada como single em 20 de fevereiro de 1993. Recebeu várias nomeações naquele ano, não foi o mesmo sucesso que os restantes, mas chegou para estar 20 semanas nas tabelas. Falo-vos de I Have Nothing, de Whitney Houston, de 1993. Boa semana.

O Compact Music do Nuno Fernandes volta na próxima semana. E agora, sem mais demoras, vamos às curtas do dia.

O Centro Cultural de Belém, em Lisboa, abre hoje a nova temporada com 3 dias de festa que incluem teatro, dança, música, instalações e performances em vários espaços do CCB. Também na literatura há uma distinção para Portugal. O escritor Álvaro Magalhães recebeu o 22º Prémio Ibero-Americano SM de Literatura Infantil e Juvenil. A ERC concluiu que a TVI não observou a chamada ética de antena numa entrevista de Cristina Ferreira sobre um caso de violação, considerando que o conteúdo relativizou e justificou os agressores. E no Porto, a Garagem Atlântico vai renascer em 2028 como espaço criativo e cultural, num investimento superior a 10 milhões de euros. O projeto prevê juntar cultura, arte, design, empreendedorismo, comércio e restauração. Vamos estar de regresso depois do meio-dia com muitas sugestões para o seu fim de semana e com a boa disposição dos parodiantes de Lisboa. Assobia para o lado, diz o Carlão. Até já.

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Rogério Godinho com a teoria dos cometas. Esta sexta-feira, o grupo de teatro sénior da Freguesia de Portimão apresenta no Tempo a peça Senhor Diretor Fantástico, às 3 da tarde e às 9 da noite. A entrada é livre, pode levantar os seus bilhetes no local e a peça volta ao palco amanhã às 4 da tarde. E amanhã, pela manhã, no Mercado Municipal de Portimão, a Rádio Portimão vai voltar ao mercado para fazer uma emissão ao vivo e vai ter a oportunidade de falar com dois elementos deste grupo de teatro sénior da Freguesia de Portimão. Também esta sexta-feira abre na Figueira o Festival do Berbigão. O evento decorre até domingo e tem hoje, a partir das 7 da tarde, baile com Nelson Santos e às 10h30 da noite o concerto do Irã Costa. Portanto, para entrar no recinto vai ter que largar uma notinha de 5€. Também vamos estar à conversa com um elemento da organização amanhã no programa Bom Dia Mercado. Quero ainda dizer-lhe, e saltei aqui uma linha, pronto, em relação ao dia de hoje também, às 4h30 da tarde, inaugurada no Jardim 1º de Dezembro, a exposição 20 anos de teatro sénior, e às 9 da noite há música no Coreto com dois contos de reis. É uma iniciativa promovida pela Junta de Freguesia de Portimão. Depois, quem quiser ir até ao Festival do Berbigão já sabe que as portas abrem às 19 horas. Pode ir lá jantar e bailar. Já sabe que a comidinha é variada, mas aqui vai-se privilegiar o Berbigão, que é realmente o rei da festa. Sábado, amanhã, há fado na antiga Lota de Portimão com a Ana Paula Martins e o Custódio Castelo a partir das 9 da noite. E naquele mesmo local pode também ser visitada a exposição O que é o Fado. Tudo isto à borla, portanto aproveite para sair de casa, aproveitar também o bom tempo que ainda se faz sentir durante o dia e durante a noite. Não há desculpas para não sair de casa. Quando chegar o inverno, tem tempo suficiente para ficar entre quatro paredes, está bem? Portanto, aproveitemos. Também no sábado, o Museu de Portimão inaugura às 4 da tarde a exposição Mar, Criaturas Sonoras, com trabalhos de 75 crianças. A mostra pode ser visitada até ao dia 11 de outubro. E na Biblioteca Municipal Manuel Teixeira Gomes começa a iniciativa Histórias com Abraços, dirigida a bebés dos 0 aos 36 meses e às suas famílias. A primeira sessão realiza-se amanhã, pela manhã, com duas sessões até dezembro. Portanto, todos os sábados de 15 em 15 dias e até dezembro haverá sempre duas sessões seguidas para bebê de colo e bebê que já anda, pronto, que já explora. Também é um projeto que vamos conhecer amanhã no Bom Dia Mercado, é da educadora Ana Dias. Eu espero não ter trocado o nome. Em São Bartolomeu de Messines, sábado é também dia de estreia do Festival M, dedicado à juventude, que decorre no mesmo espaço e no mesmo dia do Algarve Motor Fest. Portanto, o Algarve Motor Fest arranca por volta das 11 horas e ao final do dia e pela noite dentro temos Festival M com muita música, DJs, rap, batucada, enfim, muita gente para animar este concerto, esta primeira edição do Festival M, dedicado à juventude e que assinala desta forma o arranque do ano letivo.
Agora, a informação que marca a atualidade de hoje, quer a nível nacional e internacional, um quarto de século depois do 11 de setembro, o mundo destila ódio e ameaça nuclear. Os heróis passaram à história, mas os talibã voltaram e há familiares de mortos do ataque às Torres Gêmeas que não querem ver o presidente da Câmara de Nova Iorque, muçulmano, na cerimónia oficial. Inflação alta por mais tempo faz antever novas subidas dos juros, depois de uma reunião em que o BCE não só subiu as taxas, como deu sinais de que o poderá fazer outra vez. Os juros da dívida pública já subiram e o mesmo poderá acontecer às Euribor. Mais de metade dos municípios sob pressão habitacional com nova regra europeia. Bruxelas quer introduzir uma definição uniformizada de pressão habitacional. Com base nos critérios propostos, mais de 53% dos municípios portugueses encontra-se nesta categoria. Incentivos fiscais, vagas prioritárias e centros de afiliação, o plano da Ordem para levar médicos para o interior. O estudo da Ordem dos Médicos tem por objetivo inverter o sentimento de isolamento dos médicos e valorizar a especificidade de quem decide formar-se e trabalhar no interior do país. A ideia de juntar o primeiro e o segundo ciclos é recebida com mais dúvidas do que certezas. O anúncio do Ministro da Educação sobre a reorganização do ensino básico é considerado demasiado vago por diretores escolares, professores e uma antiga ministra. Vai ser preciso mudar lei de bases. Um pai na Terra, uma filha em Marte, o futuro seguro, segundo... É diferente, Tiago Rodrigues. Lá à Distância é a primeira ficção científica do diretor do Festival de Avignon. Um amor radical, um conflito geracional, uma bomba lacrimogénea elevados à potência interplanetária. O Sporting soma pontos e sobe degraus na escada europeia. Leões subiram ao 17º lugar no ranking UEFA dos coeficientes. O Futebol Clube do Porto continua a ser o melhor clube português, está em 15ª posição e o Benfica está no 20º posto. O Bayern precisou de meio jogo para quebrar o Bodo Glimt. Os bávaros triunfam sobre a formação norueguesa por 5-0, portanto, mão cheia, como eu costumo dizer. Musiala marcou

0: emissão de rádio ao vivo, mas o programa Café e Companhia regressa na segunda-feira novamente pelas 10. Mas é verdade, vou estar cá amanhã, a partir do mercado, entre as 10 e o meio-dia. Bom fim de semana, fique bem, fique em segurança e com os Parodiantes de Lisboa.
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0: Ai, ai, se continuo sem emprego, não sei onde é que isto vai parar.
1: Tem calma, homem. E o primeiro-ministro quer baixar a taxa de desemprego.
0: Ai, quer? Não sei como.
2: Ele que venha ter comigo.
1: Contigo? Mas porquê, meu filho?
2: Porque a mãe costuma dizer que eu dou muito trabalho. Ora, se eu dou muito trabalho é porque estou a contribuir para baixar a taxa de desemprego, não é verdade?
3: Mãe, tenho uma coisa para te dizer.
2: Diz lá, minha filha.
3: Olha, sabes, já não sou virgem.
2: O quê? Ai, não me digas. Como é que foi isso?
3: Ai, não foi fácil, mas com a ajuda de três amigas conseguimos segurá-lo.
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4: Aquele jovem vai partir para uma missão e a família está em ânsias, dissonâncias e repugnâncias.
1: Ai, meu filho, o que vai ser do teu?

0: deixa se lá dessas mariquices, que o rapaz sabe para o que vai e para onde vai.
1: Pois claro, meu pai. Hei de erguer bem alta a nossa bandeira e enfrentar com toda a coragem qualquer inimigo que me apareça à frente.
0: É assim mesmo, meu filho. Vê-se logo que o meu filho sai ao seu pai.
2: Ora, mas ele também é meu neto. E eu não concordo nada que ele parta assim para uma missão tão arriscada.
3: Diz bem, minha mãe. Andei eu a criá-lo com tanto arroz, feijão...

0: E batata para agora ele ir arriscar a vida às ordens de desconhecidos que ninguém conhece.
1: Oh mãe, eu sei tomar conta de mim e hei de voltar coberto de glória.
2: Coberto por quem? Tu já lá conheces alguma glória? Tu vê lá as mulheres com que te metes. Tu tens juízo nessa cabeça e na outra também.
1: Oh, vó, esteja descansada. Bem, vou partir.
3: Vai, meu filho, espero que nos enches a todos de orgulho pelas façanhas que faças e cometas.
0: O quê? Também lá cometas? Ai, filho, se calhar ainda apanhas com algum bloco de gelo na cabeça. Tu desbeta, tá bem? Tem cuidadinho, filho. Lembra-te sempre da tua mãezinha.
2: Oh, e da tua avó também. Não queiras ser herói, porque os heróis são os que se alejam primeiro. E tu não vais lá ter a avó para tratar dos dói-dóis.
3: Deixa-se de mariquices. Deixa lá o rapaz e se embora, caramba.
1: Ah, pois. Eu não posso chegar atrasado, porque senão o meu chefe zanga-se comigo.
0: Talvez fosse bom eu ir lá falar com ele para lhe pedir para tomar conta de ti e nunca te mandar avançar bem lá para a frente. Porque tu até és um rapaz modesto que não gosta nada de dar nas vistas.
1: Oh, mãe. A mãe tem cada uma. Ponha-se mansa e acalme-se, porque eu não vou para nenhuma guerra.
3: Pois é, até parece que o rapaz vai para a Síria ou para o Iraque. Vocês até deviam sentir orgulho por eu pertencer à claque dos super-dragões.
1: Pronto, cá vai eu para o derby. Oh pai, nota-se muito que eu levo aqui o taco de beisebol e um petardo.
3: Ora, ora, tu és um rapaz avantajado e ninguém se atreve a apalpar o material.
1: Adeus!
0: Ai, adeus, meu filho! Adeus, meu neto!
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13: A especialidade da nossa bruxa não é propriamente a orientação profissional, mas dá-lhe um jeito, porque quem não tem jeito para os jeitos não sobrevive de jeito nenhum.

0: Entrem. Eu sei muito bem quem vem lá. É um casal com seu filho pequeno para saber se o futuro do menino vai ser feliz e sereno depois da aprovação do Orçamento Geral do Estado.
1: Acertou, dona Bruxa. Porquê que não vai àqueles concursos de televisão?
0: Ora, porque não tenho pachorra para aturar conversas de chacha. Mas vamos ao que interessa. É este o menino cujo futuro vos preocupa.
2: Ele é o nosso rico filho, o Joãozinho.
3: Mas os meus pais é que são os culpados de nós estarmos aqui a chateá-la, senhora dona Bruxa. Eu cá por mim já sei tudo sobre o meu futuro.
0: Sabes? Então, e como é que sabes, meu rico menino?
3: Rico ainda não sou, mas hei de sê-lo, porque o futuro é risonho. Sim, que eu confio no senhor primeiro-ministro.
4: Não sejas parvo, filho, e deixa ouvir a dona Bruxa, está bem?
1: A dona Bruxa acha que o meu rapaz, se não conseguir ser doutor, pode ter futuro no futebol.
0: Bem, se ele tem talento e vocação para o futebol... Talvez.
3: Olha, dona Bruxa, deixa falar muito do assunto e enfica cada barrita aos meus pais que eles acreditam em todas as histórias que eu lhes conto. O meu pai até acreditou quando eu lhe disse que o Sporting vai ganhar o campeonato.
0: Serás então um bom presidente num clube em que os sócios sejam parvos e votem em ti em todas as assembleias.
4: E na política? Será que ele tem algum futuro?
0: O que é que pensas da política, meu menino?
3: Bem... Não posso com a corrupção, porque a corrupção faz parte do estado em que o estado está e eu quero continuar a estar em bom estado.
0: Sendo assim, estou a ver que poderás ser um dia um bom conselheiro de estado.
1: Mas no fundo e realmente, qual será o melhor futuro para o nosso filho, dona Bruxa?
0: Deixa cá ver. Diz-me cá, meu menino, se eu tirasse uma perna a esse banco em que estás sentado, o que é que acontecia?
3: Eu ia buscar outro banco, juntavam aqui a este para o equilibrar e cobrava-lhe um X por mês pela perna que a dona Bruxa tinha tirado enquanto a tivesse em seu poder.
0: Ai, não há dúvida! O vosso filho vai ser banqueiro!
3: Banqueiro? E é bestial, dona Bruxa! Vou já telefonar ao governador do Banco de Portugal para ele passar a contar comigo também! Yes!
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1: Até que enfim que encontre alguma coisa cativante neste país.
2: Então, conta-me lá.
1: Olha, consegui obter um lugar cativo no Estádio da Luz.
11: Afinal, os portugueses são mais unidos do que muita gente julgava.
4: Pois são, então. Os portugueses são tão unidos, que sempre que o Benfica joga, o estádio fica cheio só para os portugueses estarem uns em cima dos outros. Assim mesmo, bem unidos.

nem sempre temos, mesmo quando pedimos ajuda, nem sempre temos as pessoas certas ao nosso lado. Felizmente também passei por isso. Mas também já tive pessoas que me salvaram a vida. Profissionais de saúde, sim. Tenho a plena consciência e tenho sido acompanhada pelas melhores pessoas. Tenho a melhor família sempre para saber lidar com as coisas, para não me ir abaixo como fui abaixo durante muito tempo. E, acima de tudo, eu estou a poder fazer aquilo que eu gosto. Eu estou a poder seguir o meu caminho na música

0: 10 horas. Boa tarde.
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1: Oito organizações da sociedade civil, autarquias e empresas da economia circular pedem ao governo que destine pelo menos 5% das contribuições dos produtores ao desenvolvimento de sistemas de reutilização de embalagens. A proposta surge no âmbito das novas regras europeias para embalagens e resíduos que obrigam Portugal a cumprir metas de reutilização a partir de 2030. Os signatários defendem que o financiamento deve ser aplicado a infraestruturas como sistemas de lavagem, logística inversa e normalização das embalagens. Apontam o exemplo de França, onde uma percentagem das contribuições dos produtores já é canalizada para este tipo de soluções. As organizações consideram que este investimento é essencial para que Portugal consiga cumprir as metas de reutilização e reduzir a quantidade de embalagens descartáveis colocadas no mercado. A Quercus critica a falta de transparência do governo na reestruturação da Agência Portuguesa do Ambiente e do Instituto da Conservação da Natureza e das Florestas. A Associação Ambiental diz não ter recebido há 4 meses resposta a um pedido de reunião enviado à Ministra do Ambiente e Energia. A Quercus manifesta preocupação com a anunciada simplificação dos processos de licenciamento e com uma maior aposta na fiscalização depois da aprovação dos projetos. Receia ainda que a redistribuição de competências entre estruturas regionais e nacionais resulte numa maior centralização das decisões. A Associação volta a pedir ao Governo uma reunião com as organizações não-governamentais de ambiente para conhecer em detalhe o plano de reestruturação da APA e do ICNF. O consumo durante as férias de verão aumentou 6% em Portugal e Espanha ultrapassou Faro como destino preferido dos portugueses. Os dados são da CIPS Analytics e comparam os meses de julho e agosto com o mesmo período de 2025. O número de compras e levantamentos cresceu 6% e o valor movimentado aumentou 3%. O valor médio por operação foi de 38 euros. O lazer registrou uma subida de 20% no número de transações, enquanto a restauração cresceu 10%. Entre os destinos escolhidos pelos portugueses, Espanha surge agora em primeiro lugar, com 13% das transações, mais 11% do que no ano passado. Faro aparece em segundo, com 12%, mas registra uma quebra de 5%. Lisboa ocupa a terceira posição, também com 12%. O grupo de teatro sénior da Junta de Freguesia de Portimão apresenta esta sexta-feira e sábado no Tempo Teatro Municipal de Portimão a peça Senhor Diretor Fantástico. O espetáculo é o resultado de vários meses de trabalho e leva ao palco, através do humor e do absurdo, uma paródia ao mundo empresarial, às disputas pelo poder, à burocracia, às adulações e às dificuldades em mudar sistemas demasiado fechados. Com criação e texto de Rita Rodrigues, a peça reúne cerca de 2 dezenas de elementos do grupo de teatro sénior numa produção que aposta nas personagens tipo e no humor para refletir sobre a vida em sociedade. Senhor Diretor Fantástico tem entrada livre mediante levantamento prévio de bilhete na bilheteira do Tempo. Esta sexta-feira, dia 11, há sessões às 3 da tarde e às 9 da noite. No sábado, dia 12, a apresentação está marcada para as 4 da tarde. Entretanto, às 4:30 da tarde, no Jardim 1º de Dezembro, é inaugurada hoje a exposição 20 anos de Teatro Sénior. A Junta de Freguesia de Portimão promove ainda esta noite, no Coreto de Portimão, a partir das 9 horas, mais uma sessão de música no Coreto, desta vez com 2 contos de reis. O Fado volta este sábado à Antiga Lota de Portimão, com mais uma noite do ciclo A Fado na Lota. O palco recebe, a partir das 9 horas, Ana Paula Martins e Custódio Castelo. A iniciativa integra uma programação que junta diferentes gerações de intérpretes e músicos ligados ao Fado. Na Antiga Lota pode também ser visitada a exposição O que é o Fado, que assinala os 15 anos da inscrição do Fado na lista do Património Cultural e Material da Humanidade da Unesco. A exposição tem entrada livre e pode ser visitada até 16 de outubro. O Festival do Berbigão abre esta noite na Figueira, Concelho de Portimão, com uma novidade. A edição deste ano prolonga-se por 3 dias. O Polidesportivo da Figueira recebe até domingo mais uma edição deste evento gastronómico que celebra um dos produtos ligados à história e à identidade da população local. A animação começa todas as noites, às 7 da tarde. A entrada custa 5 euros. Já de saída, uma última informação. A rua Dom Afonso III em Silves vai estar totalmente cortada ao trânsito na próxima terça-feira, 15 de setembro. A interrupção acontece entre as 8 da manhã e o meio-dia, devido a trabalhos de betonagem numa obra particular.

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As rádios regionais, como a Rádio de Portimão, têm dado imenso foco a este meu projeto ao longo dos anos e é muito importante. É uma forma de nós chegarmos às pessoas através da rádio, que eu acho que é aí que a música tem que estar assente.

é maravilhoso quando nós entramos em palco e vemos as pessoas sentadas à espera do momento em que nós começamos. Para mim é a sensação mais gratificante de todo o concerto. Portanto, venham, gosto de sorrir e de cantar para as pessoas e gosto de conhecer pessoas novas. E gosto de pessoas.

e tive a sorte de fazer dois concertos que me marcaram para sempre, com os quais eu descobri o fado ao seu mais alto nível. Fui fazer duas primeiras partes de um senhor chamado Carlos do Carmo, e eu devia ter talvez os meus 11, 12 anos, e lembro-me que foi absolutamente avassalador. Foi uma experiência que me marcou imenso. Senti em mim que o palco ia ser uma presença na minha vida, ia ser

0: 3 horas. Boa tarde.
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0: A minha mãe, na graça, tentava escapar muito da música de baile.
1: Porquê?
0: Porque nós tínhamos um baile mesmo à porta de casa, durante o mês inteiro. E os churrascos, a minha mãe passava.
1: É gira para os outros, que lá vão, não é para quem lá mora.
0: Mas eu sempre adorei, mesmo.
1: Quer dizer que és um bom bailarino? Ou um pé de chumbo?
0: É pá, eu não posso dizer que seja um bom bailarino, mas sou um bailarino que tenta música, ou seja... Eu não sei se tenho a técnica certa, ponho as mãos no ar e sinto. Aliás, como se vê-se no estrada, eu a dançar com as mãos no ar e no preço certo também. E acho que se vê que não está ali um dançarino de salão, mas está ali uma pessoa que...

O meu avô paterno era um autodidata, mas era um músico. Ele ia para a taverna ver os copos dele com os amigos, porque ele era uma banda filarmónica. E as histórias que me contam dele são hilariantes. E já o meu pai, em adolescente, o carnaval de Trás-os-Montes era um carnaval que era muito típico. E infelizmente estas raízes perderam-se, estas tradições. Mas havia, portanto, uma parte, era quase de cantigas de escárnio e maldizer. E era ele que escrevia aquilo tudo.

E a música começou a ser uma mão de apoio e um amor super correspondente com aquilo que eu queria fazer. E o apoio durante o programa e depois e desde então tem sido fenomenal, não é? Há uma correspondência. As coisas que eu faço as pessoas gostam e isso alimenta. Chega perfeitamente para continuar a dar tudo. E para além do gosto que eu tenho pela música, do amor.

facilita mais a celebração e a alegria e o ir para a frente do que Fernando Mendes e do que o público do Preço Certo. Por isso, ir lá como concorrente e cantar as minhas alegrias e dizer porque é que eu me sinto como se fosse um vencedor do Preço Certo neste momento da minha vida, por tudo aquilo que eu descrevo na música, foi muito lindo. E eu acho que este programa tem de ser imortalizado como um programa lendário da televisão portuguesa que é. E acho que todos os artistas deviam ir lá.

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0: querida, estamos sempre aqui para ti. 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E se não te estiveres a divertir, então não vale a pena, meu amor. Põe todo o teu amor mesmo a cantar, ser só tu a cantar e ser feliz. Diverte-te. 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

aprendi a tocar sozinho viola, portanto, que era para fazer as serenatas às namoradas, que era importantíssimo na altura, e depois comecei a querer algo mais, ou seja, com um amigo da escola primária, e juntos começámos, digamos, a tocar naquele mercado de bares aqui da região. Ainda não tínhamos carta de condução e eram os nossos pais que nos levavam, portanto, e aí comecei a ter, digamos, esse contacto com este mercado que é a música ao vivo,

tenho pessoas deficientes na família, tenho um tio deficiente, que é para mim completamente normal, portanto, é especial, não é? Todos nós temos algo sempre para lhes mostrar, que é nosso. Neste caso, eu tenho a minha música para mostrar, e se com ela consigo, de certa forma, fazê-los sentir felizes, não é? Por que não abraçar estas campanhas e levar um pouco de amor e de alegria a estas pessoas, que eu acho que é importante.

0: 5 horas.
1: Boa tarde. 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

Olá, boa sexta-feira, boa entrada em fim de semana. O Dia Nacional do Bombeiro Profissional é celebrado a 11 de setembro. Este dia visa homenagear todos os bombeiros profissionais e respectivas corporações e destacar o trabalho e contribuição destes na proteção das populações e na prestação de cuidados e serviços de apoio. A escolha do dia 11 de setembro para a comemoração do Dia de Bombeiro Profissional prende-se com os atentados terroristas às Torres Gêmeas em Nova Iorque em 2001. Os nossos parabéns hoje vão para um cantor, músico, DJ e fotógrafo que faz 61 anos. Chama-se Moby. Toca teclado, guitarra e baixo. O seu nome deriva da obra Moby Dick, de Herman Melville, que foi seu tio tetravô. Declarou-se vegano e participa ativamente em campanhas para sensibilizar as pessoas pela libertação animal. Começou a tocar música quando tinha 9 anos de idade, passou a tocar com um grupo de hard punk quando tinha 14, lançou o seu primeiro single de sucesso em 91. Go!

0: 6 horas.
1: Boa tarde. 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

Super Kizomba FM, começamos hoje com temas recentes de Gama N2 e demais, também de César Sanchez, ainda de Gilbeste. E agora a recordação, o super clássico Kelkium Cré de Jennifer Dias. Enquanto nos preparamos para lançar o angolano Dom Kikas nos Reis do Semba com Sexta-feira, bem-vindos! 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

Edição de sexta-feira encerrada ao som de uma vitória, tema que é número 1 no Top 10 Super Kizomba há já duas semanas consecutivas. A assinatura é de João Soares e Tino MC Pro. Isto porque amanhã mais uma imperdível edição do Top 10 Super Kizomba vai estar no ar. Vai ser um super fim de semana pontificado também pela pista de dança e pela estreia do DJ Monflow na Kizomba Mix 2026. Obrigado e até amanhã. 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

0: 7 horas.
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2: Oito organizações da sociedade civil, autarquias e empresas da economia circular pedem ao governo que destine pelo menos 5% das contribuições dos produtores ao desenvolvimento de sistemas de reutilização de embalagens. A proposta surge no âmbito das novas regras europeias para embalagens e resíduos que obrigam Portugal a cumprir metas de reutilização a partir de 2030. Os signatários defendem que o financiamento deve ser aplicado a infraestruturas como sistemas de lavagem, logística inversa e normalização das embalagens. Apontam o exemplo de França, onde uma percentagem das contribuições dos produtores já é canalizada para este tipo de soluções. As organizações consideram que este investimento é essencial para que Portugal consiga cumprir as metas de reutilização e reduzir a quantidade de embalagens descartáveis colocadas no mercado. A Quercus critica a falta de transparência do governo na reestruturação da Agência Portuguesa do Ambiente e do Instituto da Conservação da Natureza e das Florestas. A Associação Ambiental diz não ter recebido há 4 meses resposta a um pedido de reunião enviado à Ministra do Ambiente e Energia. A Quercus manifesta preocupação com a anunciada simplificação dos processos de licenciamento e com uma maior aposta na fiscalização depois da aprovação dos projetos. Receia ainda que a redistribuição de competências entre estruturas regionais e nacionais resulte numa maior centralização das decisões. A Associação volta a pedir ao Governo uma reunião com as organizações não-governamentais de ambiente para conhecer em detalhe o plano de reestruturação da APA e do ICNF. O consumo durante as férias de verão aumentou 6% em Portugal e Espanha ultrapassou Faro como destino preferido dos portugueses. Os dados são da CIPS Analytics e comparam os meses de julho e agosto com o mesmo período de 2025. O número de compras e levantamentos cresceu 6% e o valor movimentado aumentou 3%. O valor médio por operação foi de 38 euros. O lazer registrou uma subida de 20% no número de transações, enquanto a restauração cresceu 10%. Entre os destinos escolhidos pelos portugueses, Espanha surge agora em primeiro lugar, com 13% das transações, mais 11% do que no ano passado. Faro aparece em segundo, com 12%, mas registra uma quebra de 5%. Lisboa ocupa a terceira posição, também com 12%. O Grupo de Teatro Sénior da Junta de Freguesia de Portimão apresenta esta sexta-feira e sábado no Tempo Teatro Municipal de Portimão a peça Senhor Diretor Fantástico. O espetáculo é o resultado de vários meses de trabalho e leva ao palco, através do humor e do absurdo, uma paródia ao mundo empresarial, às disputas pelo poder, à burocracia, às adulações e às dificuldades em mudar sistemas demasiado fechados. Com criação e texto de Rita Rodrigues, a peça reúne cerca de 2 dezenas de elementos do Grupo de Teatro Sénior numa produção que aposta nas personagens tipo e no humor para refletir sobre a vida em sociedade. O Senhor Diretor Fantástico tem entrada livre mediante levantamento prévio de bilhete na bilheteira do Tempo. Esta sexta-feira, dia 11, há sessões às 3 da tarde e às 9 da noite. No sábado, dia 12, a apresentação está marcada para as 4 da tarde. Entretanto, às 16h30, no Jardim 1º de Dezembro, é inaugurada hoje a exposição 20 anos de Teatro Sénior. A Junta de Freguesia de Portimão promove ainda esta noite, no Coreto de Portimão, a partir das 9 horas, mais uma sessão de música no Coreto, desta vez com 2 contos de reis. O Fado volta este sábado à Antiga Lota de Portimão, com mais uma noite do ciclo A Fado na Lota. O palco recebe, a partir das 9 horas, Ana Paula Martins e Custódio Castelo. A iniciativa integra uma programação que junta diferentes gerações de intérpretes e músicos ligados ao Fado. Na Antiga Lota pode também ser visitada a exposição O que é o Fado, que assinala os 15 anos da inscrição do Fado na lista do Património Cultural e Material da Humanidade da Unesco. A exposição tem entrada livre e pode ser visitada até 16 de outubro. O Festival do Berbigão abre esta noite na Figueira, Concelho de Portimão, com uma novidade. A edição deste ano prolonga-se por 3 dias. O Polidesportivo da Figueira recebe até domingo mais uma edição deste evento gastronómico que celebra um dos produtos ligados à história e à identidade da população local. A animação começa todas as noites, às 7 da tarde. A entrada custa 5 euros. Já de saída, uma última informação. A rua Dom Afonso III em Silves vai estar totalmente cortada ao trânsito na próxima terça-feira, 15 de setembro. A interrupção acontece entre as 8 da manhã e o meio-dia, devido a trabalhos de betonagem numa obra particular.
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adoro essas experiências de fazer coisas diferentes com pessoas diferentes e foi realmente maravilhoso cantar aquelas canções que eu adoro também, José Mário Branco, Zeca Afonso, tudo isso são canções que fazem parte da minha chegada a Portugal nos anos 80 e foi através dessas canções que eu

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0: Ai, ai, se continuo sem emprego, não sei onde é que isto vai parar.
1: Tem calma, homem. E o primeiro-ministro quer baixar a taxa de desemprego.
0: Ai, quer? Não sei como.
2: Ele que venha ter comigo.
1: Contigo? Mas porquê, meu filho?
2: Porque a mãe costuma dizer que eu dou muito trabalho. Ora, se eu dou muito trabalho é porque estou a contribuir para baixar a taxa de desemprego, não é verdade?
3: Mãe, tenho uma coisa para te dizer.
2: Diz lá, minha filha.
3: Olha, sabes, já não sou virgem.
2: O quê? Ai, não me digas. Como é que foi isso?
3: Ai, não foi fácil, mas com a ajuda de três amigas conseguimos segurá-lo.
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16: São os aventureiros.
14: Passada em Penela, onde os aventureiros vão participar numas escavações arqueológicas, acabando envolvidos com os caçadores de relíquias.
15: Este é o 16º volume desta coleção que vem fascinando gerações.
14: Os Aventureiros e os Caçadores de Relíquias, de Isabel Ricardo, já disponível nas livrarias e nas grandes superfícies.
16: Obrigado, Isabel.
15: Uma edição saída de emergência.
17: Aquele jovem vai partir para uma missão e a família está em ânsias, dissonâncias e repugnâncias.
18: Ai, meu filho, o que vai ser do teu?

0: Deixem-se lá dessas mariquices, que o rapaz sabe para o que vai e para onde vai.
1: Pois claro, meu pai. Hei de erguer bem alta a nossa bandeira e enfrentar com toda a coragem qualquer inimigo que me apareça à frente.
0: É assim mesmo, meu filho. Vê-se logo que o meu filho sai ao seu pai.
2: Ora, mas ele também é meu neto. E eu não concordo nada que ele parta assim para uma missão tão arriscada.
3: Diz bem, minha mãe. Andei eu a criá-lo com tanto arroz, feijão e batata para agora ele ir arriscar a vida às ordens de desconhecidos que ninguém conhece.
1: Oh, mãe, eu sei tomar conta de mim e hei de voltar coberto de glória.
2: Coberto por quem? Tu já lá conheces alguma glória. Tu vê lá as mulheres com que te metes. Tu tens juízo nessa cabeça e na outra também.
1: Oh, vó, esteja descansada. Bem, vou partir.
0: Vai, meu filho. Espero que nos enches a todos de orgulho pelas façanhas que faças e cometas.
3: O quê? Também lá cometas? Ai, filho, se calhar ainda apanhas com algum bloco de gelo na cabeça. Tu desvia-te, está bem? Tem cuidadinho, filho. Lembra-te sempre da tua mãezinha.
2: Oh, e da tua avó também. Não queiras ser herói, porque os heróis são os que se aleijam primeiro. E tu não vais lá ter a avó para tratar dos dói-dóis.
0: Deixa-se de mariquices. Deixe lá o rapaz e se embora, caramba.
1: Ah, pois. Eu não posso chegar atrasado, porque senão o meu chefe zanga-se comigo.
3: Talvez fosse bom eu ir lá falar com ele, para lhe pedir para tomar conta de ti e nunca te mandar avançar bem lá para a frente. Porque tu até és um rapaz modesto que não gosta nada de dar nas vistas.
1: Oh, mãe. A mãe tem cada uma. Ponha-se mansa e acalme-se, porque eu não vou para nenhuma guerra.
0: Pois é, até parece que o rapaz vai para a Síria ou para o Iraque. Vocês até deviam sentir orgulho por eu pertencer à claque dos super dragões.
1: Pronto, acaba eu para o derby. Oh pai, nota-se muito que eu levo aqui o taco de beisebol e um petardo.
0: Ora, ora, tu és um rapaz avantajado e ninguém se atreve a apalpar-te o material.
1: Adeus!
3: Ai, adeus, meu filho.
2: Adeus, meu neto!
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1: A especialidade da nossa bruxa não é propriamente a orientação profissional, mas dá-lhe um jeito, porque quem não tem jeito para os jeitos não sobrevive de jeito nenhum.

0: entre. Eu sei muito bem quem vem lá. É um casal com seu filho pequeno para saber se o futuro do menino vai ser feliz e sereno depois da aprovação do Orçamento Geral do Estado.
1: Acertou, dona Bruxa. Porquê que não vai àqueles concursos de televisão?
0: Ora, porque não tenho pachorra para aturar conversas de chacha. Mas vamos ao que interessa. É este o menino cujo futuro vos preocupa.
2: Ele é o nosso rico filho, o Joãozinho.
3: Mas os meus pais é que são os culpados de nós estarmos aqui a chateá-la, senhora dona Bruxa. Eu cá por mim já sei tudo sobre o meu futuro.
0: Sabes? Então, e como é que sabes, meu rico menino?
3: Rico ainda não sou, mas hei de sê-lo, porque o futuro é risonho. Sim, que eu confio no senhor primeiro-ministro.
4: Não sejas parvo, filho, e deixa ouvir a dona Bruxa, está bem?
1: A dona Bruxa acha que o meu rapaz, se não conseguir ser doutor, pode ter futuro no futebol.
0: Bem, se ele tem talento e vocação para o futebol... Talvez.
3: Olha, dona Bruxa, deixei falar muito do assunto e fica a cada barrita aos meus pais que eles acreditam em todas as histórias que eu lhes conto. O meu pai até acreditou quando eu lhe disse que o Sporting vai ganhar o campeonato.
0: Serás então um bom presidente num clube em que os sócios sejam parvos e votem em ti em todas as assembleias.
4: E na política? Será que ele tem algum futuro?
0: O que é que pensas da política, meu menino?
3: Bem... Não posso com a corrupção, porque a corrupção faz parte do estado em que o estado está e eu quero continuar a estar em bom estado.
0: Sendo assim, estou a ver que poderás ser um dia um bom conselheiro de estado.
1: Mas no fundo e realmente, qual será o melhor futuro para o nosso filho, dona Bruxa?
0: Deixa cá ver. Diz-me cá, meu menino, se eu tirasse uma perna a esse banco em que estás sentado, o que é que acontecia?
3: Eu ia buscar outro banco, juntavam aqui a este para o equilibrar e cobrava-lhe um X por mês pela perna que a dona Bruxa tinha tirado enquanto a tivesse em seu poder.
0: Ai, não há dúvida! O vosso filho vai ser banqueiro!
3: Banqueiro? E é bestial, dona Bruxa! Vou já telefonar ao governador do Banco de Portugal para ele passar a contar comigo também! Yes!
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1: Até que enfim que encontre alguma coisa cativante neste país.
4: Então, conta-me lá.
1: Olha, consegui obter um lugar cativo no Estádio da Luz.
10: Afinal, os portugueses são mais unidos do que muita gente julgava.
4: Ah, pois são.

0: Ou então, os portugueses são tão unidos, que sempre que o Benfica joga, o estádio fica cheio só para os portugueses estarem uns em cima dos outros. Assim mesmo, bem unidos.
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0: 8 horas.
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Olá, seja muito bem-vindo a este ponto de encontro. Já estamos a meio de setembro, não é? Praticamente é meio de setembro. Bom, e vai ser um programa, como sempre, recheado de muita música, mas também algumas rúbricas. Temos rúbrica de hipnoterapia, de advocacia, de saúde e ainda mais algumas coisinhas de promail. O melhor é ficar desse lado. E olhe, começamos já por música nova. Ela chama-se Ana Rita e traz o início, o meio e o fim.

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1: Ai, este Reginaldo Rossi.

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1: Ora, já temos connosco o Dr. Jorge Cosme para nos falar de hipnose. É sempre assim, todas as semanas, hoje não é exceção. Doutor, seja bem-vindo.
2: Olá, Helena, viva, como está?
1: Está tudo bem, espero que o doutor também.
2: Ótimo.
1: Então, doutor, se na passada semana falámos sobre hipnose e AVC, hoje vamos falar de hipnose e Alzheimer. As pessoas que sofrem desta patologia podem ter benefícios com a hipnose ou não, pelo contrário, será perigoso? O que é que tem a dizer?
2: Ah, Helena, vamos lá. Eu só me estou a rir por causa do perigoso, no fundo.
1: Pois, quer dizer, isto é mais para as pessoas entenderem que penso que a hipnose não é perigosa em lado nenhum, em sítio nenhum, em ninguém. Mas...
2: Exceto naqueles casos que a gente falou na semana passada, que quando eles estão realmente presentes, os casos de patologias como a esquizofrenia ou como a epilepsia, aí é preciso ter um certo cuidado e perceber realmente o que é que o doente tem. Até porque, como eu disse, hoje em dia há outro tipo de terapias, digamos, acopladas na área da hipnose, que no fundo podem intervir, sem que haja, digamos, este tipo de sintomas que eles possam surgir de uma forma, mas como eu digo, cada caso é um caso e tem que ser analisado. Aqui, no caso da doença de Alzheimer, paradoxalmente há muita gente que se calhar pensa que a hipnose que não resulta ou que não é eficaz, digamos que é assim, porque é uma doença irreversível, não é? Mas ela não, a hipnose pode não curar, é um facto, mas resulta muito bem na melhoria da qualidade de vida e até na gestão dos sintomas emocionais e comportamentais que o paciente apresenta, não é? Porque o seu sucesso depende realmente diretamente do estágio da doença, da capacidade de concentração que a pessoa ainda mantém, não é? Porque se, vamos lá ver, onde é que nós intervimos, digamos, na doença do Alzheimer, onde é que resulta o benefício da hipnose? Olha, na redução da ansiedade e do stress, como em todos os casos, não é? Logo aqui, embora haja perda de memória, isto vai gerar muita angústia no doente, e a hipnose acaba por induzir estados profundos de relaxamento, que acalmam todo o sistema nervoso, não é? O controle da depressão também, porque vamos trabalhar a motivação, o foco em pensamentos positivos, ajuda no fundo também a combater o isolamento social comum neste tipo de comportamento de demência, não é? Melhora também ao nível do sono e da agitação noturna, na gestão da dor também, e até, no fundo, também estimula em certa medida ou fomenta o estímulo cognitivo em fases iniciais, porque há, digamos, revisões científicas que apontam que pode ajudar e ter um papel muito significativo na retenção de pequenos focos de concentração e até de socialização. Por isso estas são as vantagens, não é? Que nós podemos, digamos, proporcionar a quem tem Alzheimer. Agora, claro que há limitações e há barreiras, não é? Porque, como eu já referi, o Alzheimer é uma doença degenerativa e acaba, no fundo, por ela ser irreversível, de maneira que há aqui fatores que, com a característica da pessoa, a gente pode ou não ter um trabalho mais profundo ou realmente dizer que não irá obter grandes resultados. Porque se for num estado inicial, aí a eficácia é alta, não é? Se for num estado avançado, a eficácia já é mesmo baixa.
1: Como tudo, não é? Quando um tratamento
2: exatamente,
1: começa...
2: Exatamente. Se for agora, se pode me perguntar, e na recuperação da memória há possibilidade? Bem, não há. A hipnose não recupera neurónios destruídos pelo Alzheimer, e tentar forçar memórias, no fundo, esquecidas, pode até criar falsas lembranças e gerar ainda maior confusão no doente. Uhum. De maneira que nós trabalhamos, sim, mais naquilo que eu acabei de referir. Há uma parte física, onde a gente, na gestão da dor, digamos, nos estímulos que se possam fazer. Agora, voltar para trás, Lena, não é possível. E não vale a pena nós estarmos,
1: não há ilusões,
2: digamos, a criar ilusões às pessoas. É um facto. Agora, quem tem e quem começa a ter indícios, será algo muito benéfico que a pessoa também, para além das outras terapias que possa recorrer, daquilo que o médico também lhe irá orientar, a hipnose também fará o seu papel, e um papel realmente muito positivo naquilo que vai ser a qualidade de vida da pessoa enquanto ela vai evoluindo através da doença e através da idade.
1: Certíssimo. Ficam então os esclarecimentos. Para a semana voltamos com outro tema. Até lá. Tudo bom, doutor?
2: Igualmente. Eu agradeço, Helena, e desejo-lhe também que tenha uma boa semana, e que aqueles que também nos estão a ouvir, que essa semana se também manifeste pelo melhor daquilo que a vida nos dá, que é alegria e felicidade.
1: É isso. Até para a semana.
2: Adeus.
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Tem alguma sugestão para o ponto de encontro? Alguma coisa que queira acrescentar ou retirar? Estamos abertos a propostas. Se quiser entrar em contacto connosco, ligue ou envie uma mensagem para o 917-222-6580. Muitas vezes renovamos as nossas rubricas. Umas entram, outras saem, para não estarmos sempre a ouvir a mesma coisa. E se tem alguma sugestão, estamos ao seu inteiro dispor. Só estamos de ouvidos.

0: Gomes.
1: Sou eu mesma, estou por aqui com todo o gosto, esperando assim que também goste de estar connosco. Senão não estava aí, como é óbvio, não é? Ficamos agora com uma música linda de Paula Toller. À noite sonhei contigo. Logo a seguir, o Dr. Paulo Lourenço traz-nos Leis, Direitos e Deveres.

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0: Ora viva, seja bem-vindo a mais uma edição do Legalmente Falando. Todas as semanas, neste mesmo horário, temos leis e fiscalidade em antena com a presença do jurista Paulo Lourenço. A pergunta do ouvinte é longa esta semana e eu vou tentar ler de forma calma para que se perceba a pergunta. Numa herança que recebi de um tio, decidi recuperar a casa, já em ruínas, e o terreno para poder fazer uma horta, um jardim, qualquer coisa do género. Quando comecei a vedar a minha propriedade com recurso a um topógrafo, dei conta que passava outra por outra propriedade, ou seja, as extremas não batem certo entre os documentos e aquilo que efetivamente acontece. Para a via pública existe uma espécie de zona de estacionamento, numa das outras extremas passa por cima de uma casa de remação de alfaias. Vi a saber nos vizinhos que houve nos anos 60 umas trocas, bocados de terreno entre o meu tio e os vizinhos e até com a aldeia, com o estacionamento. Mas na documentação dos cadastros os limites não correspondem. O que devo fazer? Não quero nada que não seja meu, nem sequer os pedaços em causa, nem quero complicações com os vizinhos. Que passos devo tomar para regularizar a situação? Isto é, deixa-me só fazer agora aqui o enquadramento. Nós temos muitos casos conhecidos em todo este interior do país relacionados com estas trocas e baldrocas verbais lá dos anos 40, 50, 60. Era habitual, a palavra era de honra, eram feitas as trocas, mas depois pois há aqui um momento em que passa a ser tudo documentado e a verbalização destas trocas ou destes negócios fica ou não fica validada depois, consoante aqui haver testemunhas ou não. Vamos então à resposta da pergunta.
1: Bom, na verdade temos que distinguir isto em duas áreas claramente distintas. Uma coisa é o mero acerto das extremas, aquilo que se chamou acerto das extremas, porque há uma divergência entre o que está no cadastro e aquilo que está no
0: conservatório. Temos de falar de um palmo ou dois para um lado ou para o outro, os metros para um lado ou para o outro.
1: Exatamente, o que está na conservatória ou nas finanças diverge um pouquinho do que está efetivamente no cadastro, mas aí, na verdade, o que há é um mero acerto de extremas. Outra coisa completamente diferente é haver troca de parcelas de terrenos, que parece ser o caso concreto aqui.
0: Bom, mas na primeira... Ou parcelas, ou pelo menos pedaços de terreno.
1: Exato, pedaços de terreno de determinadas parcelas. Bom, na primeira situação em concreto, hoje o que é mais normal é ir a um técnico de cadastro, que são os topógrafos, que depois tiram uma especialização própria para serem técnicos de cadastro. Eles fazem as medições de acordo com aquilo que as pessoas efetivamente dizem que corresponde ao terreno. Se houver acordo de todos os interessados, portanto vamos imaginar que há três terrenos, as confrontações todas não estão efetivamente corretas, mas estão todos em sintonia, todos no sentido de que isto sempre foi assim, ou é assim há mais de 20, ou 30, ou 40 anos.
0: Basta o técnico ir lá e fazer o levantamento e o desenho.
1: Vai lá, faz o levantamento, eles assinam o documento todos a dizer que estão de acordo, ele faz depois a retificação cadastral e o problema ficará resolvido. A partir daí é só um problema depois de retificarem, quer na conservatória, quer no serviço de finanças. Situação diferente é quando há uma pessoa que tem um terreno, outra tem ao lado, um dá-lhe um bocado de terreno e recebe em troca outro bocado de terreno do outro lado qualquer, porque aí já não estamos a falar só de acerto de extremas, aí estamos a falar de transmissão do direito de propriedade de partes concretas de determinados terrenos. Bom, e nesse caso, naturalmente, que aquilo que foi a palavra dada há 50 ou há 60 ou há 70 anos, naturalmente que tem muita importância para as pessoas, mas é necessário fazer efetivamente a prova. E aquilo que é mais usual nesse caso concreto é fazer a justificação através da usucapião, ou seja, na verdade, através da usucapião, o que é que se vai efetivamente dizer? Que a pessoa utiliza aquilo há não sei quantos anos, há 20, 30, 40, 50, sem oposição de ninguém, à vista de toda a gente, de forma pacífica, toda a gente aceita que aquilo é efetivamente da pessoa, faz a justificação através da usucapião e a partir daí depois faça a adquirir o direito de propriedade sobre essa parcela desses terrenos. No caso concreto do nosso ouvinte, se o que está em causa para ele é perder alguma parte efetivamente de terreno, portanto o que ele terá que fazer é falar com os proprietários do outro prédio, portanto se eles efetivamente invocarem que aquela parte da parcela dele lhes pertence e que já construíram lá uma garagem, o que quer que seja, há mais de não sei quantos anos, terão que regularizar a situação também, através, digamos assim, da tal usucapião também, fazem o registro na conservatória, fazem a alteração no serviço de finanças e a partir daí o nosso ouvinte pode morar já tudo, portanto o que não convém é ele estar a morar sem estar
0: em cima da propriedade de outros,
1: exatamente,
0: não é?
1: com a dissonância de todos os outros, porque senão isso vai parar a tribunal pela certa. não é?
0: Até porque temos muitos casos, Paulo, em que ao longo dos anos, e estamos a falar da década de 50 e 60, há doações feitas à junta ou à câmara ou à parte pública. Exatamente. Da coisa para, neste caso, estacionamento, arruamentos, etc, etc, não. Mas que nunca foi feita a escritura, portanto.
1: Exato. Nesse caso é preciso falar também com o serviço da Câmara Municipal ou da Junta de Freguesia.
0: Para todos os efeitos, esses terrenos, mesmo sendo de utilização pública, ainda pertencem ao proprietário, ainda pagam, é o proprietário que ainda paga o IMI, mesmo que seja um valor residual.
1: Exato, e portanto tem que haver aí também o levantamento topográfico, não é? Fazer a separação daquilo que é o estacionamento daquilo que é a propriedade privada, e portanto, havendo acordo, tudo se faz com
0: sem acordo, tribunal.
1: Sem acordo, ou terá que haver tribunal, ou então terá que haver a invocação da tal usucapião primeiro, e depois, mesmo assim, se houver a invocação da usucapião e se houver esse registro, quem não concordar ainda poderá eventualmente discordar. Mas o ideal nesse tipo de situações é haver a

0: E, portanto, e a partir daí, se ficar tudo delimitado, é fazer o registro, a alteração matricial, e o assunto fica resolvido. Portanto, o ideal será sempre haver um entendimento. Se não houver um entendimento, aquilo que as partes podem fazer é invocar a usucapião, mas nesse caso não poderá haver oposição, porque se houver oposição vai parar pela certa para tribunal. Tribunal, não é? Se não houver oposição, pronto, na verdade a pessoa adquiriu aquilo já há mais de 30, 40, 50 anos, de forma pacífica, à vista de toda a gente, e portanto sem oposição de ninguém, o que significa que nesse caso concreto poderá adquirir o direito de propriedade. Portanto, em resumo, duas situações diferentes. Uma coisa é o mero acerto de extremas, que não é o caso aqui do nosso ouvinte. No acerto de extremas, aquilo que há a fazer é o técnico de cadastro fazer a delimitação concreta agora e fazer depois as respectivas retificações, quer no cadastro, quer no serviço predial, quer no serviço de finanças. Outra coisa diferente é haver cedências de partes de parcelas, porque nesse caso concreto já estamos a falar é do direito de propriedade, e o direito de propriedade só pode ser efetivamente concretizado depois, ou se houver acordo de todos, portanto fazem as retificações que são devidas, com o apoio também de um técnico de cadastro. Se não houver, ou através do usucapião, então uma ação judicial, para que seja o tribunal a definir quem é que em concreto tem direito aqui.
1: Muito bem, fica a explicação tão bem longa. Há uma questão que levanta aqui, ou que levanta vários problemas, e que pode então ser resolvido de forma pacífica, ou então, como em todas as questões, se acabar em tribunal. Paulo, até de hoje 8 dias.
0: Até de hoje 8 dias.
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nosso magnetismo. Cada criatura humana é um verdadeiro magneto que caminha pela Terra, a qual por si mesma é também um imenso corpo magnético a viajar pelo cosmos. Trazemos conosco a delicada e poderosa capacidade de atrair, irradiando energias invisíveis e fluidos sutis que revelam a essência da nossa alma. Somos ímãs silenciosos, tecendo os fios da afinidade, aproximando corações que vibram em nossa mesma sintonia. A história nos presenteou com almas que souberam sublimar essa força, transformando seus campos magnéticos em verdadeiros oásis para a humanidade. Pensemos na figura serena de Mahatma Gandhi, com sua fala mansa e, ao mesmo tempo, inquebrantável. Ele exalava o magnetismo puro da pacificação. Sem levantar uma única arma, ancorado na força do amor e da não violência, ele atraiu e reuniu toda uma nação ao seu redor. Mesmo com o passar das décadas, seu nome segue como um farol luminoso, arrebanhando legiões de almas de boa vontade que têm fome de liberdade e de paz. Contemplemos a extrema doçura de Francisco de Assis. Na juventude privilegiada, tinha ao seu redor jovens como ele que se divertiam entre canções, danças e brincadeiras. Quando renunciou à riqueza para viver a pobreza e a paz, muitos daqueles jovens ficaram profundamente tocados pelo seu exemplo. Abandonaram a vida mundana, a ostentação e as armas, tornando-se os primeiros companheiros de sua tarefa de amor. Desprovido de posses terrenas, seu magnetismo pessoal transbordava riqueza celestial. O pobrezinho de Assis amou tanto e com tamanha pureza que abrandou o orgulho humano. Sua simplicidade exala através dos séculos um perfume de fraternidade que continua a atrair multidões, inspirando-nos a enxergar cada criatura como irmã e o universo como um sagrado altar. Mas de todos os luminares que já acariciaram o solo deste mundo, o magnetismo mais arrebatador e fascinante foi, sem dúvida, o de Jesus de Nazaré. Por onde passava, atraía multidões de almas famintas, não apenas carentes de pão, também transbordantes da mais profunda sede de amor, de paz, de esperança e de Deus. Seu magnetismo luminoso envolvia os tristes, consolava os invisíveis e abraçava os caídos. Como ele mesmo prometeu ao ser erguido no madeiro, atrairia todos os homens para si. É exatamente o que seu amor incondicional continua a fazer, transpondo o véu do tempo para curar as nossas dores. O exemplo desses grandes luzeiros nos convida a uma reflexão íntima e poética. Quais energias e virtudes estamos liberando no mundo ao nosso redor? Nós também podemos ser construtores da harmonia. Para beneficiar aqueles que partilham a jornada conosco, basta que lapidemos com ternura o nosso próprio magnetismo pessoal. Quando escolhemos a doçura no lugar da aspereza, a paciência no lugar da irritação e a compaixão no lugar do egoísmo, irradiamos uma luz serena. Assim como as flores atraem as borboletas pela doçura do seu néctar, passaremos a atrair o bem, tornando-nos um porto seguro de afeto, paz e esperança para todos os corações que caminharem ao nosso lado.

E agora vamos dar uma fugidinha rápida, rápida. Voltamos daqui a mais uns minutinhos com o Dr. Fernando Figueiredo. Se eu fosse assim, ficava desse lado. É que nós daqui deste lado temos imenso gosto de o ter na nossa companhia. Onde quer que se encontre, que se sinta muito bem. Até já.

0: 9 horas.
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1: Olá, ainda bem que regressou connosco. Esta é a nossa segunda e última hora de hoje e vamos já para o Haja Saúde.
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1: Ora, este espaço normalmente é preenchido pelo Dr. Fernando Figueiredo, hoje não é exceção. Doutor, seja bem-vindo, espero que esteja bem disposto.
3: Ora, as minhas saudações para quem me escuta.
1: Então, doutor, hoje temos aqui uma pergunta com um nome estranho. Ouvinte pergunta o que é e se há alguma forma de cura, ou enfim. Chama-se neuromielite óptica. É uma doença autoimune. O doutor tem algumas palavras a dizer?
3: Ora bem, este tipo de doença, quando ela se desenvolve, dificilmente conseguimos inverter a situação. Esta doença pode muito ser prevenida, e não só, de quanto afetam os nossos tendões e músculos. Há muito a dizer, sobretudo pelas carências, que é muito frequente, magnésio, selênio, porque afetam muito os nossos músculos, o magnésio também. Há muita gente a tomar magnésio, mas sem ter o cuidado de tomar cálcio, biotina mais zinco e selênio, porque quando há carência deste mineral, não há dúvida nenhuma que há carência noutros minerais. E por conseguinte, o magnésio só por si não vai resolver o problema dos tendões, da parte muscular também, e esta carência leva de facto depois a aparecer esta doença degenerativa e outras. Ao fazermos uma suplementação nesta área, que é um assunto bem complexo, que eu aconselho a pessoa a ligar-me, poderá ajudar a minimizar um pouco o problema. Quando os tendões são de facto afetados, levam anos a reconstruí-los, porque as suas bainhas normalmente ficam destruídas, e como tal é muito difícil tratar situações degenerativas deste tipo.
1: Uhum.
3: Não só ao nível do ocular, como foi posto o problema, como também ao nível dos tendões da coluna.
1: Por isso, a nível motor.
3: Conseguindo, vão afetar também as partes motoras.
1: Uhum. Está certo. Bom, devíamos ter começado pelo comentário da semana, não é? Que normalmente
3: assim,
1: acontece assim.
3: A tempo. sempre a tempo.
1: Pronto. Então, qual é o comentário que hoje vem daí?
3: Ora bem, a violência doméstica nas crianças é uma constante. Eu não posso ficar insensível a um facto recente de uma criança ter o pai preso e ficar órfão da mãe porque o irmão a matou. Este quadro de família já tem contornos dantescos para afetar uma criança mental. Mas o que é mais desprezível são as entidades a quem compete tratar destas e outras situações que ficarem absolutamente insensíveis e não entregarem a criança a familiares considerados capazes e esta vítima de ser entregue a uma família de acolhimento, que por muito boa que seja, é uma estranha para a criança. Já por si, com fortíssimos problemas de afetação cerebral por todos estes factos, ainda vai ser confrontado há um tempo com alguém que não conhece. Ora bem, a desculpa, morre solteira, e é ficar meses à espera da decisão do tribunal. Conheço muitíssimos casos similares, em que as crianças passam meses a serem agredidas na sua própria casa, em que o tribunal não decide afastar o agressor, que foi aqui também já conhecido, que neste caso já sabíamos que havia, este caso já estava mais que referenciado, e por incompetência não foram tomadas medidas que chegou ao ponto de uma criança que também estava a ser agredida a acabar por matar a mãe. É caso para dizer, na minha ótica, os tribunais não servem para nada, a não ser para a injustiça. É caso para dizer, senhores governantes e deputados, vocês é que são responsáveis por situações destas. Ponham os tribunais nestes casos a funcionar rapidamente, deem-lhes meios, porque as crianças não podem ficar à espera. Vão crescendo rapidamente. Deixem-se discutir o que cada um tem ou disse que disse. Já chega de tanta paixão.
1: Pois, a avó veio do Brasil propositadamente para levar a neta, mas não conseguiu, não é?
3: Porque o tribunal tinha que ouvir um pai que está preso aqui há não sei quantos meses. Mas o pai que nem tem capacidade para tratar de uma criança porque é violento, vai ser ouvido.
1: É uma história muito complexa.
3: E é complexa porquê? Porque não há legislação. E não há tribunais a funcionar como deve ser. Porque esta gente, olha, que nos desgoverna, passa a vida a dizer mal uns dos outros para ver se toma o poleiro e não trata dos problemas de fundo dos portugueses. Estão a ser pagos por nós, são trabalhadores. Ora bem, trabalhadores destes precisam de ser despedidos.
1: Batemos sempre na mesma tecla. Batemos sempre na mesma tecla.
3: É caso para perguntar, vale a pena votar nesta gente? Isto ultrapassa tudo quanto a rede da inteligência pode sustentar.
1: Pois.
3: E não é só este caso, são muitos que eu conheço. E alguns até me bateram à porta.
1: Bom, vamos aguardando para ver se muda alguma coisa.
3: E cá estamos nós aqui para denunciar, compete à comunicação social fazer isso.
1: Então vamos para outra pergunta de saúde. Trata-se de infecção urinária crónica. O que é que pode ser feito neste caso?
3: A infecção urinária crónica, para mim, está na raia também da incompetência. Ela é crónica muitas vezes por uma razão. Será quando as pessoas têm infecções recorrentes, o parceiro sexual, ou o marido, ou quem for, ou seja, também é tratado?
1: Oh, doutor, e quem não tem parceiro? Que isso também acontece, principalmente nas pessoas mais idosas.
3: E aí temos aqui outro problema complicado. É que as pessoas mais idosas frequentemente têm perdas urinárias. E há ali uma espécie de líquido e banho, vamos lá naquela zona, que até acaba por ter contacto com o intestino. E no intestino normalmente estão muitas clamídias, que acabam por depois virem para a zona vaginal e provocarem a infecção.
1: E aí nunca mais se curam, não é? Isto é um círculo vicioso.
3: Ora bem, tem que haver um cuidado e tem que haver um tratamento específico. Quando se trata da infecção urinária, não é só pensar no aparelho urinário, temos que pensar na parte também digestiva, no intestino. E que há uma série de plantas e de fitotrápicos compostos, posso dizer que o EGICAL é um fitotrápico composto que ajuda nisto. Quanto ao tratamento da infecção urinária, eu posso dizer que a arruda e o eucalipto, não só lavagens como tomá-lo, vão ajudar bastante. E vão ajudar bastante não só no trato urinário, como também na parte intestinal, para resolver aquele problema que acabou de dizer. Quanto à parte também dos contágios dos parceiros, vou deixar aqui uma solução, já falei nela, volto a repetir, não é demais. Os chineses, antigamente, por causa de um problema, que as pessoas não podiam ter mais filhos.
1: Da gravidez.
3: A partir do primeiro. O que é que as chinesas descobriram? Que introduzindo na vagina um pouco de sabão, fazia uma espuma e que destruía todas as infecções urinárias, evitava a concepção. E estudos mais recentes provou-se que as mulheres que faziam isto regularmente nem infecções de HIV e HPV tiveram. Isto é um truque muito simples, se as pessoas têm este problema das infecções urinárias e que têm e mudam de parceiros com alguma frequência, podem minimizar. Não há problemas, se houver ardor é porque há algum problema ao nível vaginal, tem que ser tratado, porque senão não há ardor. E isto pode ajudar a resolver muitos problemas. E na dúvida, o fone.
1: Embora o sabão já esteja fora de moda, não é? Antigamente, sim, mas agora o sabão está fora de moda, não é?
3: O sabonete também dá.
1: Ah, pronto.
3: Por causa disso, e é um bom anticoncepcional.
1: Também. Muito bem. Então, doutor, vamos para a planta, o nabo.
3: É verdade. E acaso para dizer, nabos há muitos. Para esta plantita, que faz parte da nossa alimentação. É considerada uma planta bastante fortificante, mas muita gente desconhece que o nabo, por exemplo, em cataplasmas, fazer esmagar o nabo, pode ajudar a aliviar uma dor de uma contusão, pode ajudar a aliviar um problema de uma furunculose. Nunca deitei fora a água de cozer o nabo.
1: Porque... Mas quando o doutor diz que pode aqui amassar o nabo em cru,
3: não, dá-lhe até uma certa cozedura e depois amassá-lo. É mais fácil.
1: Sim.
3: Quanto à água de cozer o nabo, é ótima para problemas também hidropsias, infecções do aparelho urinário, melhora os inchaços. Também, se esmagarmos o nabo e fizermos uma cataplasma aplicado no baixo ventre, atua nas dores menstruais, alivia bastante. E, repito, não deitei fora a água de cozer o nabo, porque ela ajuda a prevenir. A glicose melhora a nossa osteoporose, é um regulador da pressão arterial, é rica em potássio. Por conseguinte, não só vai melhorar a pressão arterial, como vai ajudar a proteger o nosso coração e os outros músculos. Ainda há bocadinho falámos sobre isso. Atua no trânsito intestinal, por conseguinte, melhora a prisão de ventre, não só comer o nabo, como também beber a sua água. Melhora a desintoxicar o fígado. Tem propriedades diuréticas, logo, para quem quiser emagrecer, também vai dar uma ajuda. Tem grandes propriedades antioxidantes que ele tem, contendo a vitamina C, fitoquímicos, ajudam a melhorar muito o nosso sistema imunitário. Por conseguinte, guardem a água de cozer o nabo. Agora, para os tempos que vêm, até destas temperaturas mais altas, é bom para matar a sede. E temos aqui uma belíssima planta que está, que faz parte da nossa alimentação, que nos pode trazer muitos benefícios.
1: Eu dispenso. Detesto nabo. Para mim é o pior legume que há. Legume, sei lá, chame-lhe o que quiser. Mas eu detesto nabo.
3: Bom, eu também não é das plantas populares mais gosto.
1: Eu como todos os legumes, menos nabo. Não consigo mesmo.
3: Mas beber a água tem muitos benefícios. Já
1: e não sabe, não tem aquele sabor horrível.
3: Não tem aquele sabor horrível, porque o nabo tem aquele travo amargo. Mas na cozedura já não temos isso.
1: Passa-lhe, está bem. Pronto, doutor, então hoje vamos ter que ficar por aqui. Para a semana, outros assuntos voltarão à antena. Eu desejo-lhe tudo de bom.
3: Até para a semana. Obrigado pela atenção dispensada dos nossos ouvintes e da sua, claro está. E saúde, sorte. De preferência, se calhar, com alguns trocos no bolso.
1: Também dá jeito. Até para a semana.
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1: Se é a primeira vez que nos escuta, pode acontecer, não é? Então nós temos um número de telefone que está sempre ao seu inteiro dispor. 917-222-6580. Este número também tem o WhatsApp, por isso, se nos quiser enviar uma mensagem, se quiser fazer uma pergunta ao Dr. Fernando Figueiredo, ao Dr. Paulo Lourenço ou ainda ao Dr. Cosme, sinta-se à vontade. Ou para qualquer outro assunto que necessite, ok. 917-222-6580. E agora vamos à música.

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0: aí.
1: Anda a passear? Ah, está a descansar? Ou está a trabalhar assim como nós? Seja qual for a sua ocupação ou não, o importante é que está connosco e nós ficamos gratos por isso.
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só chegou agora para ficar connosco. Ai, o quanto já perdeu. Andava perdido, certamente, e encontrou-nos agora. Pois, para a próxima tem que vir mais cedo. Nós estamos aqui semanalmente, sempre nesta rádio, sempre nesta sintonia, sempre neste horário. Está combinado? Então vamos lá juntinhos até ao fim.

0: Longe de nós, nem pensar. Queremos-lo aqui juntinho, bem juntinho, até ao final. Duas grandes recordações, primeiro o Filipe Delgado, depois o Império dos Sentados.
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0: Semanalmente, a este horário, temos sempre por cá a Isa Tudela, mas que hoje não pôde estar presente. Então, por isso, vamos acordar com Irã Costa.

0: Acordou certamente de vez, rebolou, dançou. Bom, e agora vamos receber a Isabel Costa.
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0: E está na hora de lhe dizermos adeus. Acredito que foi com todo o gosto que estivemos mais uma vez a fazer-lhe companhia. É bom estar consigo, é bom receber o seu mimo, o seu carinho que todas as semanas nos transmite. Um grande bem-aja, um beijinho grande e até para a semana.
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0: 10 horas.
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Inicialmente chamados Invaders, da cidade de Camden, num início de carreira muito violento, com uma grande parte dos seus fãs pertencendo aos Skinheads, foram obrigados a mudar de nome para Madness. Esta é uma banda inglesa de ska, rock e pop de Camden Town, em Londres, e foram formados em 1976. Em 2008, a banda continuou a realizar espetáculos com a sua linha de 7 membros, embora a sua linha tenha variado ao longo dos anos. Juntamente com os The Specials, eles foram uma das bandas mais proeminentes do ska, pós-1970, o chamado movimento Two-Tone, dando uma nova cara ao ska. No entanto, conforme a sua carreira progrediu, a banda afastou-se um pouco do ska, ficando mais próximo da música pop. Os Madness conquistaram a maior parte do seu sucesso na década de 80. Hoje temos mais uma vez um grande programa pela frente. 60 minutos à volta do globo, com as melhores músicas de todos os tempos. Bem-vindos.

dose tripla nesta edição dos Reis de hoje. London Calling, dos Clash. Recordamos ainda um dos álbuns mais brilhantes da história dos Pogues, de Shane McGowan. Hell's Ditch, The Sunny Side of the Street. E finalmente os Waterboys, banda fundada pelo vocalista e guitarrista escocês Mike Scott, que fez sucesso na década de 80 com álbuns como This Is the Sea e Fisherman Blues. Mike Scott é o único membro imutável dos Waterboys, grupo que abandonou o seu som inicial, baseado em metais e teclados típico das grandes orquestras, e voltou-se para o folk acústico irlandês, sem abdicar, porém, da guitarra com acento roqueiro. Do começo ao fim, as letras incisivas de Scott refletem, na sua grande maioria, os interesses do músico em espiritualidade, misticismo e poesia céltica. Vieram de Edimburgo, na Escócia, UK. Desde 83 até à atualidade, Waterboys, do mítico Scott.

São mais três nesta edição dos Reis do Rock. Para trás ficaram os The Vaccines, ainda Evil de Interpol e Reptile pelos Strokes. Em antena, Primal Scream, Jailbird e os Pulp em Babies.

Junkie XL, Elvis Presley, A Little Less Conversation, Southern Culture on the Skids Camel Walk e finalmente Subs and Soda, pelos Deus. Em reta final nesta edição dos Reis de hoje, Shadow, Chromatics e ainda Ritual, She Pass Away. Voltamos na próxima edição. Obrigado uma vez mais por terem estado desse lado a ouvir os 60 minutos à volta do mundo. Cheers, mates.

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0: 11 horas. 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

Chegamos ao mês de recomeços, ou melhor, de começar uma caminhada que se quer suave, tranquila, sem esquecer de vez o que passou, mas olhando sempre para a frente com ânimo renovado, com força para enfrentar os desafios futuros. Este é o mês da mudança das cores da natureza. Os tons avermelhados, alaranjados, começam a mostrar que caminhamos para uma nova estação. Há quem não aprecie esta fase do ano, pois torna-se um pouco mais sombria, os dias vão ficando mais curtos e o sol por vezes anda mais envergonhado. Apesar das nuvens surgirem e os chuviscos começarem a arrefecer tudo à volta, quão bom é saber que há esperança, que há renovação, uma certa frescura que limpa, alivia o nosso ser e dá alento para prosseguir. Citando Miguel Torga, recomeça. Se puderes sem angústia e sem pressa, e os passos que deres, nesse caminho duro do futuro, dá-os em liberdade. Enquanto não alcances, não descanses. De nenhum fruto queiras só metade, e nunca saciado, vai colhendo ilusões sucessivas no pomar, sempre a sonhar e vendo o logro da aventura. És homem, não te esqueças, só é tua a loucura, onde com lucidez te reconheças. Respiramos fundo e seguimos.

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2: Olá. Esta semana quero falar sobre uma pessoa que pode estar a influenciar a tua vida muito mais do que tu imaginas. Aquela que, no fundo, ainda estás a tentar impressionar. Pode ser um pai que nunca reconheceu verdadeiramente aquilo que fazias, uma mãe de quem esperaste aprovação, alguém que te rejeitou, uma pessoa que talvez te tenha feito sentir que não eras suficiente. E há uma coisa curiosa. Essas pessoas podem já nem estar presentes na nossa vida. E mesmo assim, continuar a influenciar decisões que tomamos hoje. Às vezes, trabalhamos demais para provar que conseguimos. Queremos ter sucesso para que alguém pense, afinal, eu estava enganado sobre ele. Precisamos de reconhecimento porque durante muito tempo sentimos que ninguém reparava em nós. E isto nem sempre é consciente. Podemos chamar-lhe de ambição, exigência ou perfeccionismo. Mas por baixo disso, às vezes, existe uma frase muito mais antiga. Agora, já vês que eu sou o suficiente? E é aqui que as coisas ficam interessantes. Porque podemos conquistar muita coisa e continuar emocionalmente no mesmo lugar. Podemos ter reconhecimento, dinheiro, uma boa carreira, uma vida aparentemente resolvida e continuar com a sensação de que falta qualquer coisa, porque aquilo que procurávamos talvez nunca tenha sido apenas sucesso, era validação. E quando passamos anos à procura de validação em alguém que nunca soube dar, nada parece chegar. Recebemos um elogio e sabe bem por uns minutos. Conseguimos uma coisa e logo precisamos da próxima. Alguém reconhece o nosso valor e pouco depois voltamos a duvidar. É como tentar encher um copo com um pequeno furo no fundo. A questão não é deixar de querer crescer. Não há nada de errado em querer melhorar de vida, ter sucesso ou sentir orgulho no que fazemos. A questão é perceber de onde vem esse desejo. Porque há uma diferença enorme entre construir uma vida que nos faz sentido e construir uma vida que funciona como uma resposta a alguém. Uma nasce do desejo, a outra nasce da ferida. E por fora podem parecer exatamente iguais. Por isso, há uma pergunta que eu acho importante fazer. Se ninguém estivesse a ver, eu continuaria a querer esta vida? Se ninguém pudesse admirar, se aquela pessoa que me rejeitou nunca viesse a saber, se os meus pais nunca reconhecessem, se ninguém dissesse, estou orgulhoso de ti, eu continuaria a querer exatamente aquilo que estou a perseguir? Às vezes esta pergunta mostra-nos que uma parte da nossa vida foi construída como uma mensagem. Olha para mim, vês como consegui? Vês como afinal eu tinha valor? E isso é profundamente humano. Todos queremos sentir que contamos. O problema começa quando entregamos à outra pessoa o poder de decidir quando finalmente somos suficientes. Porque essa pessoa pode nunca reconhecer, pode nunca pedir desculpas, pode nunca dizer aquilo que passámos anos à espera de ouvir. E então chega uma altura em que temos de escolher. Continuamos a viver à espera dessa validação ou começamos a construir uma vida que já nem precisa dela? Amadurecer também é perceber que há coisas que nunca vamos receber de certas pessoas. E aceitar isso não é desistir, é deixar de bater numa porta que nunca esteve aberta. Quero terminar com uma imagem. Imagina que passaste anos a correr numa pista. Corres, esforças-te, vais mais longe, tentas fazer melhor e um dia, já cansado, olhas para a bancada para ver se aquela pessoa finalmente está a assistir e percebes que a bancada está vazia. Talvez a liberdade comece aí, quando percebes que podes continuar a correr, mas já não para provar nada. Podes correr porque gostas do caminho, podes abrandar, podes mudar de direção, porque a tua vida não precisa de ser uma demonstração. E talvez uma das perguntas mais importantes que possamos fazer a nós próprios seja esta. Se eu já não precisasse provar o meu valor a ninguém, o que é que eu faria de diferente? Até para a semana.
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0: Está na hora, vamos ouvir o António Mortara da Silva, que já está preparado para entrar e apresentar mais uma música para a mesa do canto, que hoje recorda um trágico acontecimento que aconteceu há 25 anos atrás na América. Olá António, bom dia, bem-vindo.
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2: Olá Isabel, bom dia. Cá estamos com mais uma edição da Música para a Mesa do Canto. Hoje falamos de um episódio que aconteceu há 25 anos e que é um dos momentos mais marcantes da história moderna e do século XXI a nível mundial.
0: E que não deixou ninguém ficar indiferente a algo impensável e que infelizmente aconteceu.
2: Então olha, passam hoje 25 anos do ataque às Torres Gêmeas do World Trade Center e ao Pentágono. Um dia que ficou na história pelos piores motivos e em que morreram muito perto de 3 mil inocentes.
0: E sabe-se agora, passados estes anos, que há pessoas com graves problemas de saúde a nível oncológico.
2: Sim, olha, então a música de hoje é um tema que adoro, lançado originalmente em 1992 como parte do aclamado álbum Automatic for the People, dos R.E.M. A versão que vai tocar hoje é um mix que foi feito, salvo erro, nos Estados Unidos por uma rádio. Nem me lembro bem como é que acabou por me chegar às mãos esta versão, mas sei que a adoro e que a guardei religiosamente desde o dia em que eu ouvi e que a recebi, já não me lembro bem como. Então, se a canção em si, o Everybody Hurts, já é impactante, esta versão que vamos ouvir é ainda mais especial, por assim dizer. Não consigo deixar de ouvir sem me lembrar imediatamente de onde estava quando soube o que estava a acontecer e da minha reação quando vi as primeiras imagens das Torres Gêmeas. Eu lembro-me perfeitamente como se fosse hoje que estava a trabalhar, e a minha mãe ligou-me a contar o que se estava a passar, e eu ainda pensei e até lhe respondi que ela devia ter adormecido depois do almoço e que estava a ver um filme. Depois de desligar a chamada, liguei o rádio e fui ouvindo até conseguir chegar ao pé de uma televisão e ver as primeiras imagens. Então olha, hoje passam 25 anos e em jeito de homenagem a todos os que perderam a vida e a todos os que perderam entes queridos neste dia 11 de setembro de 2001, fica aqui a Música para a Mesa do Canto, a versão especial de Everybody Hurts, dos R.E.M. na Portimão FM.
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O sentido de missão e a vontade de ajudar. E talvez seja precisamente por isso que a sua mensagem tenha ainda mais força. Porque os bombeiros estão lá quando o fogo começa, quando há um acidente, quando alguém precisa de socorro, quando uma família precisa de ajuda. Mas antes de chegarem ao local da ocorrência, há uma comunidade que pode ajudar a garantir que eles continuam preparados para responder. E é aqui que entra o apelo do Hugo Viana. Um donativo, uma inscrição como sócio, um gesto que pode parecer pequeno, mas que, somado ao de muitos outros,

0: Pode fazer a diferença. Não se trata apenas de dinheiro. Trata-se de reconhecer, de dizer aos homens e mulheres que estão disponíveis para ajudar os outros que também nós estamos disponíveis para os ajudar. A maior parte das vezes, lembramo-nos dos bombeiros quando precisamos deles. Talvez seja importante lembrarmo-nos deles também quando não precisamos. 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Agora, volta a deixar o desafio: apoiar a Corporação de Bombeiros da nossa localidade através de um donativo ou tornando-nos sócios. Apoiar os bombeiros é também uma forma de cuidar da comunidade onde vivemos. 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

Uma hora. 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